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4: Olá, boa noite.
5: Boa noite para você que nos acompanha em todo o país.
4: Segunda-feira, 22 de junho de 2026.
5: Vamos ao destaque do dia, Nova Indústria Brasil.
4: No Rio de Janeiro, o presidente Lula anuncia investimentos de mais 140 bilhões de reais para desenvolver o Parque Industrial Brasileiro.
5: Fertilizantes, máquinas agrícolas, medicamentos e vacinas, mobilidade e inteligência artificial estão entre os setores que receberão estímulos.
4: O presidente destacou que o desenvolvimento do país deve ser feito em parceria por setores público e privado.
6: O Brasil não pode comportar mais aquele discurso atrasado entre a competência privada e a competência pública. O que importa é que os dois produzam.
5: E ainda no Rio, o presidente também anunciou 1 bilhão de reais em investimentos para urbanização de favelas e desenvolvimento de comunidades.
4: Recursos também serão investidos em educação e em obras de um dos maiores bairros da capital fluminense, Graziele Bezerra.
7: Serão mais de 700 milhões de reais do novo PAC para a construção de redes de esgoto, parques e praças, obras de pavimentação e melhorias na rede elétrica.
5: Você vai ouvir também acolhimento a refugiados.
4: Relatório mostra aumento do número de pedidos de asilo e de regularização de migrantes no Brasil.
5: O país busca fortalecer mecanismos de acolhida e integração para pessoas que chegam em busca de proteção internacional. Caroline Blaut.
8: Como parte desse esforço, o governo do Brasil lançou uma consulta pública do primeiro Plano Nacional de Migrações, Refúgio e Apatridia.
4: Hoje, na apresentação da Voz do Brasil, Mariana Jungmann e Luciano Seixas.
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4: O presidente Lula cumpriu hoje uma série de agendas no Rio de Janeiro.
5: Entre elas, o anúncio de mais 140 bilhões de reais para o programa Nova Indústria Brasil.
4: Os recursos vão priorizar investimentos em setores essenciais para a economia do país, como fertilizantes, máquinas agrícolas e indústria da saúde.
9: Lançada em 2024, a Nova Indústria Brasil tem o objetivo de impulsionar o desenvolvimento industrial até 2033. No seminário sobre os 74 anos do Banco Nacional de Desenvolvimento Econômico e Social, foi anunciada a ampliação da NIB, com mais 140 bilhões de reais até o fim de 2026. São recursos do BNDES, da Financiadora de Estudos e Projetos e da Empresa Brasileira de Pesquisa e Inovação Industrial, o que eleva o investimento na política industrial para 750 bilhões de reais em 4 anos. O presidente do BNDES, Aloysio Mercadante, detalhou as prioridades.
10: As áreas prioritárias são fertilizantes e máquinas agrícolas, depois saúde, biofármacos, terapias avançadas, IFAs, vacinas, mobilidade sustentável, e inteligência artificial e audiovisual, toda essa indústria criativa que nós queremos olhar também com atenção.
9: A ministra da Ciência, Tecnologia e Inovação, Luciana Santos, anunciou que o Ministério vai liberar também 440 milhões de reais para que a Embrapi desenvolva projetos de inovação.
11: Os recursos vão alavancar investimentos privados e permitirão contratar 550 projetos de inovação de empresas em um valor total de 1,2 bilhões.
9: Na área socioambiental, foi divulgado o resultado do primeiro processo público para a compra de créditos de carbono, o Profloresta Mais. O programa, uma parceria do BNDES com a Petrobras, financia projetos de restauração ecológica na Amazônia. As empresas vencedoras vão fornecer 5 milhões de créditos de carbono com replantio de espécies nativas, como detalhou a presidente da Petrobras, Magda Chambriá.
12: Nós recebemos 16 propostas, 3 foram selecionadas e cada um comprometido com a restauração de pelo menos 3 mil hectares de áreas degradadas no bioma amazônico.
9: Além disso, foi oficializada com a Petrobras uma parceria para pesquisas sobre minerais críticos essenciais para a transição energética. O presidente Lula destacou a importância dos investimentos públicos e privados para o crescimento do país.
6: O que nós estamos assistindo hoje é apenas uma demonstração de que o Brasil não pode comportar mais aquele discurso atrasado entre a competência privada e a competência pública. O que é público e que funciona tem que continuar público e funcionando. O que é privado e funciona tem que continuar a ser privado e funcionando. O que importa é que os dois produzam.
9: No evento, houve ainda o anúncio de financiamento de 340 milhões de reais a uma empresa de mobilidade urbana para a aquisição de 85 mil bicicletas elétricas, voltadas para entregadores de aplicativos. O projeto utiliza recursos do Fundo Clima. Reportagem Nazi Brum.
5: Obras também de drenagem, saneamento, pavimentação e melhorias da rede elétrica em comunidades do Rio de Janeiro.
4: E ainda um grande projeto que vai ajudar a conter as enchentes na região do Jardim Maravilha.
5: Investimentos do governo federal que somam mais de R$1 bilhão.
4: O presidente Lula fez os anúncios hoje no Rio de Janeiro e autorizou o início de obras que devem melhorar a vida de quem mora nas periferias.
2: Com a assinatura da ordem de serviço, está autorizado o início das obras para controle de enchentes no Jardim Maravilha, em Guaratiba, zona oeste do Rio de Janeiro. Um dique de mais de 3 quilômetros vai funcionar como uma barragem, evitando que as águas cheguem às áreas habitadas. O projeto conta com drenagem e construção de reservatórios. Serão investidos 340 milhões de reais por meio do novo PAC, o Programa de Aceleração do Crescimento, beneficiando cerca de 30 mil pessoas. Gente como a Ivone Abrantes, que sofre há décadas com as inundações.
13: Cada enchente que tem, a gente é mais uma perda de tudo, aí a gente fica sem nada novamente, então fica muito difícil. Eu passei aqui esse tempo todo, que são décadas e décadas, vivendo nessa situação.
2: As obras terão duração de 3 anos. O presidente Lula pediu atenção da comunidade na execução dos trabalhos.
6: Eu queria que vocês fiscalizassem essas obras. Alguém está fazendo alguma coisa ou não está fazendo? As obras estão andando ou não estão andando? Porque se vocês não fiscalizarem e não denunciarem para a gente fica lá em Brasília achando que está tudo maravilhoso. Essas obras precisam andar rápido.
2: Favela da Maré, Complexo do Alemão e Rocinha também vão receber obras de urbanização. Serão mais de 700 milhões de reais do novo PAC para a construção de redes de esgoto, parques e praças, obras de pavimentação e melhorias na rede elétrica. O ministro das Cidades, Vladimir Lima, comentou os investimentos.
14: Nós estamos trazendo aqui hoje também cerca de 170 milhões de reais para o Complexo da Maré, onde hoje damos ordem de serviço para início do parque linear e do ecoponto que vai auxiliar no descarte de lixo no Complexo da Maré, gente. Além disso, hoje nós concluímos aqui no mês de junho o endereçamento CEP de todas as ruas, becos e vielas do Complexo da Maré. Com isso, a gente trazendo a oportunidade de você receber uma encomenda em casa, ou de você acessar um serviço social.
2: Na área da educação, o governo anunciou um novo campus do Instituto Federal do Rio de Janeiro, na Cidade de Deus, em Jacarepaguá. A construção de uma nova escola em Realengo e também autorizou o início das obras do campus do Instituto Federal no Complexo do Alemão. Serão criados ainda 10 MovCels, equipamentos de cultura itinerantes que contam com biblioteca, estúdios para produção e edição audiovisual. Reportagem Graziele Bezerra.
5: E o governo do estado do Rio de Janeiro aderiu hoje ao PROPAG, Programa de Pleno Pagamento de Dívidas dos Estados.
4: O Rio possui uma dívida de 210 bilhões de reais com a União e todo mês são cobrados sobre ela o valor da inflação oficial, o IPCA, mais 4% de juros.
5: Mas com a adesão ao PROPAG, o estado fluminense pagará agora apenas o IPCA e a dívida foi renegociada por 30 anos.
4: Isso significa uma economia para os cofres locais de 3 bilhões e 100 milhões de reais somente neste ano.
5: Em contrapartida, o Estado deve investir em programas sociais.
4: Ao assinar o termo de adesão ao PROPAG, junto com o governador em exercício do Rio, Ricardo Couto, o presidente Lula destacou os ganhos para a população.
15: que é importante é que vai sobrar mais dinheiro para o governador administrar o Rio de Janeiro. E esse dinheiro, uma parte dele...

0: Estou de liberdade para direitos mulheres. Eu saio do Irã, eu sou cantora, mas cantar no Irã para mulheres é proibido. Você não pode subir no palco cantar, porque você é mulher.
1: O aumento dos deslocamentos forçados tem exigido o aperfeiçoamento constante das políticas de proteção e acolhimento. Segundo a secretária nacional de Justiça, Maria Rosa Loula, o Brasil tem buscado fortalecer mecanismos de acolhida e integração para pessoas que chegam ao país em busca de proteção internacional.
2: Num mundo em conflito, num mundo em que os deslocamentos forçados crescem a cada dia, o Instituto do Refúgio precisa e deve se aprimorar também. A cada dia. O acolhimento que o Estado brasileiro tem proporcionado com o resguardo dos direitos humanos, da identificação, da segurança, promovendo a tão desejada migração segura e ordenada, é um exemplo para o mundo hoje.
1: Como parte desse esforço, o governo do Brasil lançou uma consulta pública do primeiro Plano Nacional de Migrações, Refúgio e Apatridia. O documento vai orientar pelos próximos 4 anos, ações voltadas ao acolhimento, à proteção de direitos e à integração social e econômica de imigrantes, refugiados e apátridas no Brasil. Participe e contribua pelo site brasilparticipativo.presidencia.gov.br. Reportagem Caroline Blaut.
3: Pacientes que enfrentam câncer de mama avançado agora contam com uma nova aliada na luta contra a doença.
4: A Anvisa aprovou hoje um tratamento oral inédito com o uso do medicamento Inlurio, fabricado no Brasil.
3: A medicação é indicada para pacientes adultos cujo tumor já se espalhou ou não pode ser operado.
5: Foi registrado nesta segunda-feira pela Agência Nacional de Vigilância Sanitária, Anvisa, o medicamento de nome Inlurio, que é o tocilato de imlunestranto. Ele é indicado para adultos com câncer de mama avançado, que não pode ser removido por cirurgia ou que já se espalhou para outras partes do corpo. O novo medicamento bloqueia os receptores de estrogênio do tecido mamário, ajudando a impedir o crescimento e a disseminação das células cancerígenas. O produto, desenvolvido pela Eli Lilly, do Brasil Limitada, é oral e indicado como monoterapia. Segundo dados do Instituto Nacional do Câncer, o INCA, o câncer de mama é a neoplasia maligna mais incidente em mulheres. Entre 2023 e 2025, foram registrados 73.610 casos da doença, o que representa 30% dos cânceres em mulheres. Daniele Popov para a Voz do Brasil.
4: Pais e responsáveis por crianças menores de 5 anos já podem procurar os postos de saúde e garantir a proteção contra doenças graves como pneumonia, meningite e otite.
3: O SUS começou a disponibilizar a nova vacina Pneumo20, que substitui a versão anterior e amplia a cobertura para 20 tipos da bactéria pneumococo.
4: O Ministério da Saúde já distribuiu mais de 570 mil doses para os estados e espera entregar mais de 6 milhões até o fim do ano.
6: Crianças menores de 5 anos que ainda não completaram a vacinação contra o pneumococo já podem receber a nova vacina Pneumo20 pelo Sistema Único de Saúde, o SUS. O imunizante passa a integrar o calendário nacional de vacinação e protege contra 20 tipos da bactéria responsável por doenças como pneumonia, meningite e otite. Segundo o Ministério da Saúde, mais de 570 mil doses já foram distribuídas nos estados e a previsão é entregar mais de 6 milhões de doses até o fim deste ano. A vacina amplia a cobertura contra os sorotipos mais associados aos casos graves da doença pneumocócica. Dados da Organização Mundial da Saúde, OMS, apontam que essa é uma das principais causas de morte infantil por doenças que podem ser prevenidas com vacinação. Além das crianças, a Pneumo20 também vai ser oferecida a povos indígenas sem histórico de vacinação pneumocócica, idosos acamados ou que vivem em instituições e pessoas atendidas pela rede de imunobiológicos para pessoas em situações especiais. Com redação de Diego Freitas, Dilson Santa Fé, para a Voz do Brasil.
3: E essas foram as notícias do governo do Brasil.
4: Fique agora com as notícias do Poder Judiciário e do Congresso Nacional. Boa noite.
3: Boa noite para você e até amanhã.
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1: Supremo Tribunal Federal mantém critérios de distribuição de receitas do ICMS Educacional a municípios mineiros.
2: STJ decide que plano de saúde deve cobrir cirurgia robótica para câncer de próstata, mesmo fora do rol da ANS.
1: Dois municípios de Minas Gerais, dois de São Paulo e um de Goiás, elegeram novos prefeitos.
2: Boa noite, eu sou Marcela Luiz.
1: E eu sou Walter Lima.
2: O Supremo Tribunal Federal manteve critérios de distribuição de receitas do ICMS Educacional a municípios mineiros.
1: A ação foi julgada em sessão no plenário virtual. Marta Ferreira.
3: A controvérsia teve origem nas alterações promovidas pela Emenda Constitucional 108 de 2020, que autorizou os estados a definir critérios para a distribuição de até 35% da cota parte municipal do ICMS. Relatora do caso, a ministra Carmen Lúcia, votou pela improcedência do pedido. Em seu entendimento, a regulamentação da norma incorporou dados quantitativos relacionados ao número de alunos, afastando a afirmação de que o critério populacional teria sido ignorado. Os demais ministros acompanharam a relatora e assim validaram os trechos questionados.
2: Plano de saúde deve cobrir cirurgia robótica indicada a beneficiário para tratar câncer de próstata.
1: Essa decisão é do STJ. Fátima Uchoa.
4: O beneficiário ajuizou ação contra o plano de saúde pedindo o ressarcimento de despesas médicas e consultas, além de indenização por danos morais. O Tribunal de Justiça do Rio Grande do Sul reformou sentença que havia concedido os pedidos. Já no STJ, a quarta turma determinou a devolução de valores gastos com a cirurgia, mas entendeu que o dano moral deverá ser rediscutido no Tribunal Estadual por necessitar análise de fatos e provas. Segundo o relator ministro João Otávio de Noronha, nesse caso deve ser flexibilizado o rol de procedimentos da Agência Nacional de Saúde Suplementar e observados critérios técnicos fixados pelo próprio STJ e pelo Supremo Tribunal Federal.
2: Dois municípios de Minas Gerais, dois de São Paulo e um de Goiás elegeram novos prefeitos nesse domingo.
1: As eleições suplementares são reguladas pelo Código Eleitoral. Fábio Ruas.
5: No estado de São Paulo, Reginópolis elegeu João Paulo Veríssimo. E em Tuiuti, quem teve mais votos foi Alexandre Tadeu Gonçalves. Em Goiás, Elisberto Luz foi eleito prefeito de Joviânia. E em Minas Gerais, Amparo da Serra elegeu uma mulher para ser a nova prefeita. Quem ganhou foi Ayla Barbosa. Já em Bonito de Minas, Miquéias Mota Figueiredo foi o mais votado e se tornou o novo chefe do Poder Executivo do município.
2: Técnica de enfermagem consegue encerrar contrato após ser transferida de cidade.
1: Para o TST, a mudança foi considerada uma falta grave do empregador. Marla Lacerda.
6: A técnica de enfermagem passou em um concurso público para trabalhar em um hospital de Itanhaém, São Paulo. 3 anos depois, acabou o convênio entre o hospital e o estado, e ela foi transferida para outra unidade de saúde, em Pariquerassu, a 155 quilômetros de distância. Para os ministros, a mudança violou o edital do concurso, uma alteração ilegal do contrato de trabalho. Por isso, a técnica de enfermagem conseguiu a rescisão indireta, ou seja, ela pôs fim ao contrato de trabalho, mas com direito a todas as verbas trabalhistas, como se fosse uma demissão sem justa causa.
2: Tribunal Regional Federal da Terceira Região mantém decisão que obriga Estado de Mato Grosso do Sul a atender indígenas pelo telefone 190.
1: A ação foi proposta pelo MPF e pela FUNAI. Vanessa Pereira.
7: Segundo denúncias da comunidade indígena Guarani Kaiowá, não há atendimento policial nas reservas, situação que se arrasta no Poder Executivo de Mato Grosso do Sul desde 2009. Em decisão, o TRF3 manteve a obrigação de atuação das polícias civil e militar do estado e fixou multa diária de R$ 1.000 ao governo de Mato Grosso do Sul em caso de descumprimento.
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2: Uma boa noite.
1: E até amanhã.
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10: Eu sou Paula Groba.
11: E eu sou Ricardo Nakaoka.
10: E estes são os destaques de hoje do Jornal do Senado, que começa agora.
11: O Congresso vai analisar veto ao projeto do contrato de primeiro emprego.
10: Parlamentares vão debater MP que exige prova nacional do MEC para exercício da medicina.
11: Lei garante até um ano para mulheres denunciarem violência doméstica e familiar.
10: Boa noite.
11: Boa noite.
10: Mulheres vítimas de violência doméstica e familiar passam a ter mais tempo para buscar a justiça. Uma nova lei ampliou de 6 meses para 1 ano o prazo para denunciar o agressor.
11: O objetivo da mudança é reforçar a proteção às vítimas, em sintonia com os princípios da Lei Maria da Penha. Repórter Bruno Lourenço.
12: A lei agora dá a vítimas de violência doméstica e familiar até 1 ano para tomar providências legais contra seus agressores. O prazo anterior era de 6 meses, com do dia em que a mulher tem conhecimento do autor do crime. A senadora Damares Alves, do Republicanos do Distrito Federal, afirmou que essa extensão do tempo se insere no espírito da Lei Maria da Penha e no tratamento mais protetivo às vítimas.
13: Neste sentido, apenas com o decurso do tempo, com a progressiva conscientização da violência vivida e o consequente fortalecimento moral, é que a mulher possui condições de denunciar seu agressor. Assim, nada mais razoável que o direito de queixa possa ser exercido dentro do período de 12 meses, ao contrário dos 6 meses ora vigentes.
12: Em caso de falha do Ministério Público, esse prazo também vai a 1 ano e começaria a contar a partir do término do período reservado à promotoria para o oferecimento da denúncia à Justiça.
10: O senador Randolfe Rodrigues, do PT do Amapá, afirmou estar confiante na votação da proposta que acaba com a escala de trabalho 6x1 antes do recesso parlamentar, previsto para começar no dia 17 de julho. Para o líder do governo no Congresso Nacional, a realização de uma sessão de debates sobre o tema, marcada para 1º de julho, demonstra que a matéria está avançando no Senado.
11: Randolfe também avalia que há tempo para que a proposta que reduz a jornada para 40 horas semanais, sem corte de salários, seja analisada pela Comissão de Constituição e Justiça e pelo plenário ainda neste semestre.
14: E eu estou otimista que nós não entraremos em recesso sem a apreciação do fim da 6x1.
10: E foi vetado integralmente pelo governo o projeto que criava o programa Contrato de Primeiro Emprego, voltado à ampliação das vagas para quem ainda não teve a carteira assinada.
11: A decisão presidencial agora será analisada por deputados e senadores em sessão do Congresso. Mais detalhes com o repórter Márcio Maturana.
15: O projeto que criava o programa Contrato de Primeiro Emprego para jovens de 18 a 29 anos foi vetado integralmente. O governo argumentou que a proposta prejudica os estudos com jornadas de até 44 horas semanais e cria uma categoria de trabalhadores com menos direitos porque diminui a parte do patrão para o FGTS e para a Previdência. O autor foi o senador Irajá, do PSD do Tocantins, que pretendia, com a proposta, reduzir um problema dos profissionais iniciantes.
16: Os adolescentes, os jovens, que tanto sonham e almejam ter uma profissão, ter a sua independência financeira, de poder ajudar com o orçamento doméstico da sua família em casa, de poder ter um trabalho digno, hoje não possuem nenhum tipo de perspectiva, porque o próprio mercado de trabalho justifica que esses jovens não têm experiência profissional. Ora, é um dilema. Se ele não ter oportunidade, como é que ele vai ter experiência?
15: O veto precisa ser analisado agora numa sessão do Congresso Nacional.
10: E para obter registro profissional nos conselhos regionais, estudantes de medicina deverão ser aprovados no Exame Nacional de Avaliação da Formação Médica, o ENAMED, no último ano da graduação. A exigência foi determinada por medida provisória publicada pelo presidente Lula.
11: A prova será aplicada pelo Ministério da Educação, mas a obrigatoriedade valerá apenas para os alunos que ingressarem no curso após a publicação da medida provisória. Os candidatos reprovados poderão refazer o exame em edições posteriores, que ocorrerão semestralmente.
10: No Senado, aguarda análise do plenário um projeto que também estabelece prova de proficiência como pré-requisito para obtenção do registro profissional. No entanto, nesse caso, a aplicação realização do exame seria feita pelo Conselho Federal de Medicina. O relator da proposta, senador Dr. Irã, do Progressistas de Roraima, defende a iniciativa.
17: De 100 médicos que se formam, 30 não sabem nada. E aí, esses médicos vão cuidar da gente. E isso deixa as pessoas que principalmente vão procurar os ambulatórios do SUS, os pronto-socorros, numa situação de absoluta fragilidade.
11: O projeto que cria regras para regularizar áreas rurais embargadas por infrações ambientais terá de ser analisado pelo plenário.
10: Um recurso apresentado por senadores derrubou a decisão terminativa da Comissão de Agricultura. Os detalhes com a repórter Marcela Cunha.
18: O texto tinha sido aprovado de forma terminativa pela Comissão de Agricultura e seguiria direto para a Câmara se não houvesse o recurso. O documento foi assinado por senadores do PT, PDT, PSB e PSD, que defendem uma discussão mais ampla, por entenderem que a proposta envolve proteção ambiental, fiscalização e responsabilização por infrações. O projeto do senador Sérgio Petecão, do PSD do Acre, cria termos de compromisso entre produtores e órgãos ambientais para cessar a infração, reparar o dano e permitir o retorno da área à regularidade. Se o órgão ambiental não responder ao pedido em 60 dias, os efeitos econômicos do embargo, como restrição ao crédito rural, poderão ser suspensos. O relator, senador Zequinha Marinho, do Podemos do Pará, defendeu que a proposta dá mais previsibilidade sem comprometer o meio ambiente.
19: O embargo não pode ser via satélite. O embargo tem que ser com a presença do técnico, identificando a área e isolando aquela área para que não haja qualquer tipo de comprometimento no sentido inverso e liberando a área não embargada para a continuidade da produção.
18: Com o recurso, a proposta ainda não segue para a Câmara e terá que ser analisada pelo plenário do Senado.
11: E comprar um imóvel na planta pode representar a realização de um sonho, mas também envolve riscos para o comprador. Para aumentar a segurança de quem investe nesse tipo de aquisição, o Senado pode iniciar a análise de um projeto que cria novas garantias durante a execução da obra.
10: Entre as medidas previstas está a constituição de garantia até a conclusão do empreendimento. A reportagem é de Alexandre Campos.
20: Pelo projeto do senador Paulo Paim, do PT do Rio Grande do Sul, o valor da garantia correspondente a 5% do custo estimado do empreendimento deverá ser oferecido antes mesmo do início da obra, por meio de caução em dinheiro, seguro-garantia, fiança bancária ou em caução em títulos da dívida pública. Na opinião dele, isso pode evitar prejuízos aos consumidores em cenários de crise, por exemplo.
21: Além disso, os contratos deverão ser muito mais claros, apresentando o projeto completo, o cronograma e as datas exatas de início e entrega da obra. É mais respeito com o bolso do consumidor e é muito mais segurança para o patrimônio das famílias.
20: O projeto ainda torna obrigatório submeter o empreendimento ao regime de afetação. Assim, o terreno, direitos e bens relacionados a determinada incorporação imobiliária não poderão ser usados para, por exemplo, cobrir eventuais dívidas do incorporador sem relação com a obra em execução.
11: O Senado debateu em plenário a criação do Estatuto dos Cães e Gatos.
10: A proposta estabelece deveres e políticas públicas para a proteção e bem-estar desses animais. Repórter Patrícia Oliveira.
22: A proposta surgiu a partir de sugestões de entidades civis protetoras dos animais, após a repercussão da morte do cão Orelha. O texto define regras para o cuidado de cães e gatos comunitários, a responsabilidade do poder público no atendimento veterinário, castração em massa, microchipagem e apoio a ONGs e protetores. Fernanda Becker, presidente da Associação dos Amigos dos Animais, destacou o reconhecimento no texto de que cães e gatos são seres sencientes, que sofrem, sentem medo, prazer e afeto.
23: Eles não sabem o que é o Senado Federal, o que é uma lei, o que é um estatuto, mas eles conhecem na pele o que é a fome, o frio, a dor.
22: O estatuto prevê também penas de prisão para o assassinato de animais e criminaliza abandono, maus-tratos, zoofilia, omissão de socorro e comércio clandestino. O senador Paulo Paim, do PT do Rio Grande do Sul, destacou o compartilhamento de imagens de crueldade contra animais cometidas por jovens na internet.
24: Quem comete uma crueldade contra um animal, no futuro, comete o mesmo tipo de crime contra um ser humano.
22: O Estatuto dos Cães e Gatos aguarda votação na Comissão de Constituição e Justiça. Música.
11: Com edição de Paula Groba e trabalhos técnicos de João Lira, o Jornal do Senado fica por aqui. Acompanhe agora as notícias da Câmara dos Deputados. Boa noite.
10: Boa noite e até amanhã.
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0: Câmara define política para prevenção e tratamento de doenças da pele.
3: Deputados incluem robótica como matéria optativa no currículo escolar.
4: Comissão especial garante prioridade de direitos para a primeira infância.
5: Plenário pode sustar demarcações de terras indígenas em Santa Catarina.
6: Boa noite. O plenário da Câmara pode votar projeto que susta decretos de demarcação de terras indígenas em Santa Catarina. O repórter Antônio Vital acompanhou a discussão da proposta.
25: O plenário da Câmara aprovou o regime de urgência para um projeto que susta decretos do governo federal sobre demarcações de terras indígenas em Santa Catarina. O projeto susta dois decretos de 2024. Um deles demarcou a terra indígena Toldo Imbu, no município de Abelardo Luz. O outro demarcou a terra indígena Morro dos Cavalos, na cidade de Palhoça. A proposta também susta um artigo inteiro de um decreto de 1996 que trata de procedimentos administrativos a serem seguidos pela FUNAI desde a identificação até a homologação de terras indígenas no país. O trecho trata do levantamento fundiário da área e dos estudos antropológicos necessários para a demarcação. Um dos dispositivos obriga municípios e pessoas atingidas a apresentarem provas como títulos dominiais, laudos periciais, pareceres, declarações de testemunhas, fotografias e mapas para questionar a demarcação ou pedir indenização. O projeto foi apresentado pelo senador Esperidião Amin, do PP de Santa Catarina, e já foi aprovado pelo Senado. Com regime de urgência, pode ser votado diretamente pelo plenário da Câmara, sem passar pelas comissões permanentes da Casa. Esperidião Amin argumentou que os decretos não seguem as determinações da Lei do Marco Temporal, que reconhece terras indígenas existentes antes de 1988. Segundo ele, famílias de agricultores da região ocupam as propriedades há mais de um século. Na Câmara, o regime de urgência foi pedido pela deputada Júlia Zanatta, do PL de Santa Catarina, que alegou irregularidades nos procedimentos de demarcação.
26: É garantir a propriedade privada e a segurança jurídica, porque esse decreto tem problemas gravíssimos, laudos antropológicos muito questionáveis, a população local não foi ouvida, o decreto não foi feito de maneira adequada.
25: O deputado Bongás, do PT do Rio Grande do Sul, criticou a proposta. Para ele, o Congresso sustar os dois decretos de demarcação fere as atribuições do governo federal. E o projeto também impede novas demarcações.
27: Então, o que nós estamos decretando aqui é que nunca mais o Executivo possa fazer demarcações. Ora, se esta casa reclama que tem interferência de outro poder, interpoderes, esta é uma interferência do Parlamento sobre o Executivo. Então tem duas gravidades e duas inconstitucionalidades.
25: Ainda não há data para votação no plenário da Câmara do projeto que susta decretos do governo federal sobre demarcações de terras indígenas em Santa Catarina. Rádio Câmara, de Brasília, Antônio Vital.
8: Economia.
3: Capitão Alden, do PL da Bahia, defende a criação de uma política específica para o gás de cozinha destinado ao consumo residencial. Segundo o deputado, é necessário reduzir o impacto do preço do produto no orçamento das famílias brasileiras.
6: Capitão Alden argumenta que o Brasil possui produção própria de gás e que o consumidor doméstico não deve ser tratado da mesma forma que grandes usuários industriais e comerciais. Para ele, a proposta fortalece a proteção social e contribui para diminuir o custo de vida da população.
3: João Daniel, do PT, celebra os investimentos federais anunciados para Sergipe nas áreas de infraestrutura, saúde e energia. Na visão do deputado, os recursos representam uma oportunidade para impulsionar o desenvolvimento econômico e ampliar a oferta de serviços à população.
6: João Daniel ressalta a retomada de projetos da Petrobras, a ampliação da produção de fertilizantes e a execução de obras como a Adutora do Leite e a nova ponte entre Aracaju e Barra dos Coqueiros. Ele afirma que as iniciativas devem gerar empregos e fortalecer a economia.
8: Segurança Pública.
3: Câmara aprova projeto que prevê confisco de bens em crimes contra crianças. A repórter Sofia Peçanha tem os detalhes sobre a medida.
28: A Comissão de Constituição e Justiça da Câmara dos Deputados aprovou o projeto que prevê o confisco de bens utilizados em crimes contra crianças e adolescentes. Apresentada pelo deputado José Medeiros, do PL de Mato Grosso, a proposta altera o Estatuto da Criança e do Adolescente. Segundo o texto, o projeto visa endurecer as punições e atingir os bens utilizados ou obtidos por meio de práticas criminosas como a exploração sexual, a pornografia infantil e o tráfico de menores. A medida permite que imóveis, veículos, dinheiro e outros bens sejam apreendidos e destinados à indenização das vítimas ou ao Fundo dos Direitos da Criança e do Adolescente. Durante a votação na Comissão de Segurança Pública e Combate ao Crime Organizado, o parecer foi lido pelo deputado da Vitória, do PP do Espírito Santo, e ele destacou a importância de fortalecer os mecanismos de combate a esses crimes.
1: É necessário o estabelecimento de políticas criminais que coloquem à disposição do Estado instrumentos e infraestrutura adequados para a repressão e prevenção dos crimes de tráfico de criança e adolescente ou contra a liberdade de dignidade sexual de criança ou adolescente.
28: O projeto também prevê que, ainda durante a investigação, o juiz pode bloquear os bens, evitando que sejam escondidos, vendidos ou transferidos. Além disso, equipamentos e veículos apreendidos poderão ser utilizados pelas forças de segurança em operações de combate a esses crimes, mediante autorização judicial. No caso de estabelecimentos que facilitem ou permitam esse tipo de prática criminosa, os responsáveis podem ser penalizados, com possibilidade de cassação da licença de funcionamento. A medida também foi aprovada pela Comissão de Seguridade Social e Família. A relatora, a deputada Fávia Moraes, argumentou que a proposta aumenta a proteção de crianças e adolescentes. Em concordância na comissão, o deputado Dr. Zacarias Calil, de Goiás, ressaltou, com base na sua experiência como cirurgião pediátrico, o impacto dessas violações na vida das vítimas.
2: Tanto de criança que nós já atendemos, vítimas de abuso sexual. É uma coisa assim impressionante. E com sequelas não só psicológicas, mas também com sequelas anatômicas, que ficam ali para o resto da vida.
28: Agora, o projeto que prevê o confisco de bens em crimes contra crianças segue para votação no plenário da Câmara. Da Rádio Câmara de Brasília, Sofia Peçanha.
7: Habitação.
0: Reginaldo Lopes, do PT de Minas Gerais, exalta o programa Imóvel da Gente, do governo federal, que destina imóveis da União a estados e municípios para projetos de interesse público. Ele acredita que a iniciativa contribui para ações de mobilidade urbana, saúde e educação.
3: Uma das áreas citadas por Reginaldo Lopes é a antiga linha férrea Águas Claras, na região metropolitana de Belo Horizonte. Segundo o parlamentar, a medida vai permitir a implantação de um parque linear e de novas vias de acesso em Belo Horizonte e Nova Lima.
7: Ciência e tecnologia.
0: A Câmara aprovou um projeto que autoriza a inclusão da robótica como disciplina optativa nas escolas. O repórter Marcelo Lacher explica como isso será feito.
9: O plenário da Câmara aprovou o projeto que autoriza o governo a incluir a robótica como matéria optativa nos currículos de toda a rede de ensino. Isso vai valer para a educação pública e privada. A proposta também reconhece a robótica como esporte de competição. A robótica é uma disciplina que envolve conceitos de diversas áreas de conhecimento, como mecânica, elétrica, eletrônica e computação. E como o próprio nome diz, o objetivo é construir robôs capazes de desempenhar diversas tarefas. O projeto original do deputado Luiz Carlos Mota, do PL de São Paulo, incluía a robótica como disciplina obrigatória, o que foi retirado do texto pelo relator, deputado Saulo Pedroso, do PSD de São Paulo. Hoje, diversos sistemas de ensino já prevêem a robótica como disciplina optativa, o que é admitido pela Base Nacional Comum Curricular. A proposta foi criticada em plenário pelo deputado Tarcísio Mota, do PSOL do Rio de Janeiro, para quem sugerir disciplinas escolares não é papel do parlamento.
12: Esse parágrafo, esse artigo é inócuo, ele diz que o Poder Executivo pode fazer uma coisa que ele já pode, mas ele abre um precedente muito difícil. Porque não é papel nosso dizer que o governo pode ou não pode fazer disciplina no currículo escolar. Isso é papel da Base Nacional Curricular Comum e do Conselho Nacional de Educação, ouvido o Ministério da Educação e no Plano Nacional de Educação votado aqui.
9: O projeto prevê ainda que a robótica educacional e a robótica como competição dependerão de recursos do orçamento, mas admite a participação de parcerias público-privadas. O relator, Saulo Pedroso, disse que o projeto pode ajudar a atrair investimentos.
13: O projeto de robótica já é uma realidade hoje, na atualidade, e o que nós estamos fazendo é, além da possibilidade de fazer parte da grade educacional de ensino, é que ela seja reconhecida como uma modalidade esportiva e a gente possa incentivar, né, investimento nessa área no país. Investimentos vão acontecer, nós vamos ter oportunidade de gerar emprego, gerar renda.
9: O projeto que autoriza o governo a incluir a robótica como matéria optativa nos currículos escolares e reconhece a modalidade como esporte de competição seguiu para análise do Senado. Da Rádio Câmara de Brasília, com informações de Antônio Vital, Marcelo Larcher.
14: Política.
3: Sâmia Bonfim, do PSOL de São Paulo, registra a decisão da primeira turma do STF que condenou o ex-deputado Eduardo Bolsonaro pelo crime de coação. Ela entende que responsabilizar agentes públicos por atos ilegais é importante para a defesa das instituições democráticas.
15: De acordo com Sâmia Bonfim, não deve haver tratamento diferenciado para autoridades investigadas pela Justiça. A parlamentar considera que a aplicação imparcial da lei preserva o Estado democrático de direito e a confiança da população nas instituições.
3: Já cabo Gilberto Silva, do PL da Paraíba, repudia a decisão do Supremo que envolve Eduardo Bolsonaro. O congressista questiona a condução do processo e afirma que houve desrespeito a princípios constitucionais e ao devido processo legal.
15: Cabo Gilberto Silva manifesta solidariedade a Eduardo Bolsonaro e sustenta que a decisão tem motivação política. Na visão do deputado, o caso reforça a necessidade de debate sobre garantias individuais, independência entre os poderes e respeito às prerrogativas parlamentares.
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14: Direitos Humanos.
3: A Comissão Especial da Primeira Infância aprovou a inclusão de prioridade para este grupo na Constituição. A repórter Maria Neves tem mais informações.
17: A comissão especial que analisou a proposta de incluir na Constituição a prioridade da primeira infância, período que vai de 0 a 6 anos no acesso a uma série de direitos previstos na Carta Constitucional, aprovou o texto da relatora, deputada Amanda Gentil, do PP do Maranhão. Ao apresentar o relatório, a parlamentar ressaltou que as experiências vividas nessa fase moldam o cérebro da criança por toda a vida, com consequências para o aprendizado e a saúde física e mental.
18: É um dado científico, foi através do ganhador do Prêmio Nobel, James Heckman. A cada dólar investido na primeira infância, nós temos um retorno 7 vezes maior. Então, isso aqui é muito mais do que pensar no hoje. A gente está aprovando um texto hoje que muda a realidade de muitas crianças na primeira infância, mas também muda a realidade de muitos jovens e adolescentes e adultos lá na frente.
17: Hoje, a Constituição determina que o Estado, a família e a sociedade devem assegurar a crianças, adolescentes e jovens direitos como saúde, educação, cultura e convivência familiar com prioridade absoluta. O texto constitucional também estabelece a obrigatoriedade de proteção integral desse grupo social contra a violência e o abandono. A proposta aprovada, que foi apresentada pela deputada Laura Carneiro, do PSD do Rio de Janeiro, inclui expressamente na Constituição a menção à primeira infância na garantia desses direitos. Para o presidente da Comissão Especial, deputado Osmar Terra, do PL do Rio Grande do Sul, não há prioridade maior que a primeira infância em qualquer política pública. O parlamentar, que é médico, sustenta que essa fase da vida representa um momento crucial em que o ser humano organiza todas as competências que vai usar pelo resto da vida. De acordo com ele, as vivências nessa idade têm consequências, inclusive, para a saúde cardíaca.
4: Uma criança bem cuidada no início da vida tem menos chance de ter problemas cardíacos graves na idade adulta, embora possa ter até tendência genética, mas pode ser prevenido pela estimulação e pelo manejo do estresse.
17: Ainda de acordo com o projeto aprovado, União, Estados e Municípios terão de dar publicidade aos investimentos realizados anualmente em ações e programas voltados à família, à criança, desde a primeira infância, ao adolescente, ao jovem, à mulher e ao idoso. A relatora, a deputada Amanda Gentil, também apresentou um projeto para alterar o marco legal da primeira infância. Uma das mudanças propostas prevê a adoção de medidas para evitar a exposição precoce e excessiva de crianças à propaganda e a conteúdos e tecnologias inadequados ao desenvolvimento infantil. O projeto também cria o Indicador Nacional de Desenvolvimento da Primeira Infância, como instrumento de monitoramento e avaliação das políticas públicas destinadas a pessoas nessa faixa etária. Da Rádio Câmara de Brasília, Maria Neves.
10: Saúde.
11: Os deputados aprovaram a Política Nacional para a Prevenção e Tratamento de Doenças Crônicas da Pele no SUS. O texto foi encaminhado para análise do Senado, como informa a repórter Daniele Lessa.
19: A Comissão de Constituição e Justiça da Câmara dos Deputados aprovou o projeto que cria uma Política Nacional de Prevenção, Tratamento e Controle das Doenças Crônicas da Pele dentro do Sistema Único de Saúde, o SUS. O autor do projeto é o deputado Cabo Gilberto Silva, do PL da Paraíba. A proposta prevê uma atuação mais ampla do SUS, com diagnóstico precoce, tratamento e acompanhamento contínuo dos pacientes. O relator da proposta na Comissão de Saúde, deputado Ismael Alexandrino, do PSD de Goiás, argumenta que essas doenças exigem um cuidado mais completo e humanizado, pois causam impactos profundos na qualidade de vida.
20: É a promoção de um atendimento integral e multidisciplinar, que inclui não apenas o tratamento clínico, mas também suporte psicológico, psiquiátrico e social. Esta abordagem reflete a compreensão de que as doenças crônicas de pele têm implicações que vão além do físico, afetando também a saúde mental e o bem-estar social dos pacientes.
19: Outras medidas da proposta incluem o incentivo às pesquisas científicas e a realização de campanhas educativas para conscientizar a população e reduzir o preconceito contra pessoas com doenças de pele. O projeto que cria a Política Nacional de Prevenção, Tratamento e Controle das Doenças Crônicas da Pele foi aprovado por 3 comissões da Câmara e foi para o Senado, sem necessidade de passar pelo plenário. Para virar lei, precisa ser aprovado pela Câmara e pelo Senado. Da Rádio Câmara de Brasília, Daniele Lessa.
3: Luiz Couto, do PT da Paraíba, manifesta apoio à criação da Frente Parlamentar de Apoio às Pessoas com Epilepsia. De acordo com o deputado, a iniciativa amplia o debate sobre a doença e combate o preconceito enfrentado por milhões de pacientes.
11: Ele defende ainda mais investimento em diagnóstico precoce, acesso a medicamentos e políticas públicas voltadas às pessoas com epilepsia. Para Luiz Couto, a Frente Parlamentar pode contribuir para garantir mais inclusão, dignidade e qualidade de vida aos pacientes e suas famílias.
3: Termina agora o Jornal Câmara dos Deputados, produzido pela Rádio Câmara, com trabalhos técnicos de Alan de Souza e apresentação de Val Monteiro e Luciana Vieira. Uma boa noite para você.
11: Você fica agora com as notícias do Tribunal de Contas da União. Boa noite.
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3: Tô aqui contigo, Alex Bono, de volta ao vivo pra uma sequência grande agora, hein?
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3: Tá com saudade de música, né? 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

0: Joãozinho, é o pagodinho da noite de início de semana aqui na Litoral. Aquele abraço. Chega mais, a turma da Noturna, que daqui a pouquinho tá pedindo música, hein? Você no comando que tá chegando. Beijo pra Rosimara Ramos e Nova Almeida, mais uma que eu não tenho aqui, Rosimara, já prepara outra. Salve aqui, ó, pro David, sempre com a gente aí, os nossos motores de aplicativo. Fala Henrique Souza, também de Uberuba, Etene, a galera curtindo de norte a sul pela Rede Litoral. Boa semana pra vocês, turma. Bora seguir, a música não para, não.
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0: Delícia, ouvi uma Ludmilla em plena segunda-feira à noite. Tá vindo você no comando, já pensou numa música pra pedir? Então manda pra nós. 27 99 86 1050.
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0: Vambora começar a semana na segunda-feira. Talvez uma coisa mais tranquila, pelo que eu tô vendo aqui, vai ser. Tô adorando a programação que vocês estão inventando. Ó, vamos nessa. Eu tô aqui na área, Alex Bono. Vou agora só obedecer as suas ordens. São 10h43, a gente tá ao vivo pro Espírito Santo inteiro, pela Rede Litoral. E a gente começa com você, Ju. Fala, Juliano!
4: Fala, galera da Litoral. E já aí? Que eu tô no comando, manda essa pedrada pra nós aí. Kelly, da banda Euro. Que é Juliano Miranda de Fradinhos. Ótima semana pra todos aí. Tamo junto. Boa noite.
0: Inspiração lá em cima, hein, Juliano? Demais, cara, pra matar saudades.

0: Que clássica, meus amigos! Daqui a pouquinho tem mais essa daqui, desse estilo, né? No Litoral A2. Começando bem a semana. Esse é você no comando. Vambora pra mais um pedido. Agora vamos pra frequência 101.1. Fala, Vicente!
1: Boa noite, galera Litoral. Boa. Bem, já que eu tô no comando, eu quero ouvir Roupa Nova, Dona. Ok? Obrigado. Bom final de segunda aí pra todos. E tamo juntos. Valeu.
0: Começando a semana numa programação gostosinha. Vocês estão demais. Valeu aí, Vicente. Curte aí.

E assim a gente fecha essa segunda edição. Simara, mais uma vez sua música eu não achei, mais outra. Tem que vir lá pro mais sucesso aí, hein? Um beijo pra vocês, amanhã a gente se fala, se Deus quiser. 6 horas, estamos aqui na programação da Litoral. Então é isso, pra todo mundo que tá trabalhando, bom trabalho, obrigado pela carona sempre, tá? E pra turma que vai descansar, né, daqui a pouquinho, um bom descanso. Apesar de que Copa do Mundo rolando, pelo menos eu tô na vibe de dormir tarde. Daqui a pouquinho acho que tem Argélia e outra coisa, né? Devo estar falando até o nome do país errado, só Deus na causa. É isso, arroba Alex Bono nas redes sociais. Segue lá pra gente se ver. Beijo, obrigado pela audiência. Boa noite, tchau.

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0: Bom dia, excelente manhã pra você hoje, dia 23 de junho, terça-feira. Tá tudo bem? Dormiu bem? Conseguiu descansar? Tá pronto e preparado pra mais um dia? Vai ser um dia produtivo? Vai ser um dia abençoado? Vai ser um dia feliz?

é por aí, não. É por aqui, ó. Ok? Então tá, conto com vocês, hein? Hoje, mais do que nunca. 999-86-1050. Esse é o nosso WhatsApp. Fique à vontade pra você participar, mandando sua mensagem de texto, mensagem de áudio. E, ó, sinta-se em casa. Mas eu adoraria ouvir sua voz. Vem trabalhar comigo hoje, vem. O mundo inteiro vai te ouvir. Porque litoral é litoral, né? Bora lá, gente. Eu sou Cleide Costa Longa e é um prazer estar aqui com vocês nessa manhãzinha deliciosa.

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0: de música, vem me amar. Quem não quer amor, né? Oh, do céu. Tem doido que não quer amor, tem gente que não, né? Enfim, deixa pra lá. Ó, terçou, hein? Terçou com muita música boa, programação pra lá de especial, uma energia lá em cima, sempre positiva, porque é a mesma que eu recebo de vocês. Então, se você tá acordando agora, assim, ai, que preguiça, meu Deus do céu. Não sei o que será da minha vida. Ó, show, hein? Sai pra lá, tá amarrado. Quero não, quero só energia boa aqui, hein? Deixa eu aproveitar e mandar um beijo bem gostoso pro meu amigo Brumatti de Colatina, que tá sempre ligado com a gente. Obrigada, viu, meu bem? Gigi, já acordou?
1: Bom dia.
0: Bom dia.
1: Pois é, já estou aqui prontíssima para seguir para o meu trabalho. Nossa, você também já está daí, né? Já iniciando o seu. Que nosso dia seja de muitas bênçãos.
0: Amém,
1: pegado por flores, né, dos nossos caminhos. Que a gente consiga passar só próximo de energias positivas, que consiga nos elevar.
0: É isso, gente.
1: Que nos traga paz, que nos traga carinho, que nos traga direção.
0: Olha,
1: ótimo
0: que
1: dia para nós, Cleidinha. Beijos.
0: Beijo, meu amor. Vamos desejar só isso, gente, porque a gente prospera e acontece, entendeu? Helena, bom dia. Vamos lá para Bicanga.
2: Bom dia, flor do dia. Helena Mara de Bicanga. Um bom dia aí pro Grupo Cadeira Cativa, todos que estão ligadinhos, pra Soninha, Claudineia, Zé Carlos da Inglaterra. Que tenhamos uma linda, abençoada terça-feira.
0: Teremos.
2: Beijo, bom trabalho.
0: Obrigada, meu amor. Um beijo pra você. Luiz Fernando, no centro de Vitória, também tá ligado com a gente. José Luciano de Santos Dumont, mandando abraços pra Vera, pra Adriana, esposa, as filhas de Luiz Adora. Marcos Gargamel também tá ligado. Soninha, bom dia.
3: Olá, Cleide, bom dia. Terçou, hein? A nós aqui de novo, para mais um dia. Aos ouvintes, aos cadeiras cativas, bom dia. Lena Mara, José Carlos, Claudinei, Eliomar, Robson, bom dia. Cleide, bom trabalho, fico com Deus e até amanhã. Sônia, André Carlos.
0: Beijo,
3: hoje estou meio preguiçosa, estou na cama aí.
0: Nossa.
3: Estou na cama ainda, mas já eu levanto.
0: Que delícia, hein? Quem pode, pode ficar rolando aí na cama. Eu já dei logo um pulo. Nossa, mãe. Vou lá pra Inglaterra falar com ele. Meu amigo, Zé Carlos.
4: Bom dia, Cleidinha, minha amiga. Como é que vai, minha filha? Tudo bem?
0: Tudo bem, tô ótima.
4: É, Cleidinha. Eu estou escutando Litoral A2. Nós aqui da Europa, ou sei lá, de outras partes do mundo, o pessoal no Brasil adora acordar com você, né? Nós adoramos ficar esperando você chegar, contando os minutos.
0: Pior que é, lá já são...
4: É angústia que dá de vez em quando, viu?
0: 9 da manhã.
4: É isso aí. Gente, é doido pra escutar sua voz.
0: Ô,
4: bom
0: seu
4: dia,
0: lindo.
4: Seu olá. Bom, bom serviço pra você,
0: olá,
4: minha amiga. Um abraço.
0: É mesmo, eu falo olá.
4: Pro Soninho, pra Lena Mara, pro Soninho.
0: Obrigada.
4: Pra Rebeca Andrade, pra Verinha do Pula Pula, pra Rosângela. Enfim, pra todo mundo aí, pros nossos amigos da Cadeira Cativa, tá bom?
0: Obrigada, meu amor. Beijo. Beijo. Amanheceu todo hoje, hein? Gente, quem tá me dando carona aqui? Tamo indo pra onde? Pra Alemanha? Ó, Cleide, tô no A36 sentido Lyon, França, tá? Tô muito pra França. É isso mesmo? Falei certo, gente? Me ajuda aí, Nicolas. Adoro quando você me leva de carona. Você e todo mundo, porque eu sou fácil. Eu vou com todo mundo. Gente, que lugar lindo. Aí eu fico viajando nos vídeos que vocês mandam pra mim. Obrigada da carona, viu?

0: Beijo, meu amor. Ótimo dia. Beijo também pra Praxedes, pra Donizete de Viçosa, Charley Marques em Jacaraípe, Patrick Los Neto também tá ligado com a gente nessa manhã. Obrigada. José Aécio Ferreira, sempre ligadinho com a gente. Cláudio José de Nova Carapina 2, um beijo, meu amor. Beijo também pro Luiz Fernando, do Centro de Vitória. César, bom dia. Beijo pro Wellington Reis, Marcinha Mendes.
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0: Exatamente, gente. Tem um montão de vagas de emprego aqui, inclusive para o Cine de Cachoeira de Itapemirim. São mais de 500 vagas. Tem para ajudante de obras, operador de máquina, atendente de balcão, acabador de granito e muito mais. Se você que ficou interessado, é só procurar a unidade que funciona de 8 às 5 da tarde. A

0: Xamã.
1: Aô, desgrama, sou. 5h33, te assustei não, né?
0: Tô te amando.
1: Bora acordar, gente. Você tem que levantar pra quem vai ficar fazendo uma hora aí, pelo amor de Deus. Eu, hein? Para de show, levanta logo. Vai tomar um banho, passar um perfume, vamos pra vida. Isso aí, coloca uma roupinha. Deixa eu ver aqui, aquela que te faz ficar bem, viu? Porque não adianta a gente, eu vou usar isso aqui porque tá na moda. Não, você tem que usar o que te cai bem, o que você vai... Ah, isso aqui eu tô ótima. E pronto, acabou, viu? Vou lá pra Japira falar com ele, bateu.
2: A Cleide, ontem eu terminei esse um pouco à noite, amiga, né? Amo demais esse clima no inverno, né? Você tá de na litoral.
1: Gosta do inverno, né?
2: Putz, eu sou...
1: Tô achando que você tá amando, hein, Matheus? Porque a pessoa que gosta do inverno tem que estar tá namorando, né? Porque, nossa, mãe, pensa, nem um cobertorzinho de orelha. Nada de dormir de conchinha, só um cobertor pra esquentar, tá amarrado, entendeu? Alô?
3: Terceiro, bebê, uma terça-feira abençoada pra todos meus amigos ligados na litoral. Tô na litoral, tô legal. Um abraço, meu Beto, meu amigo, minha amiga Rebeca, meu amigo Alessio, meu amigo Pesão lá em Itapina. Só da litoral, todos ligados na litoral. Dizer assim, pra não esquecer ninguém. Um abraço pra todos os cadeiros cativas já ligados. De norte a sul do Espírito Santo, só da litoral. Tô na litoral, eu tô legal.
1: Valeu, meu bem, beijo.
4: Bom dia, Cleidinha. Terceiro, Cleidinha, bora. Partiu mais um diazinho. Vamos lá. Ganhar aquele dinheirinho. Amanhã é um feriadinho em Cariacica, graças a Deus. Descansar um pouquinho, né? Na litoral eu tô legal, Cleidinha.
1: Arrasou, meu bem.
4: Partiu.
1: Beijo pra você. Partiu.
4: Manda um abraço pra mim, Silvio Castro do Veracruz.
1: Arrasou, meu bem. Vamos lá pra Cachoeiro falar.
5: Olá,
1: com o
5: Olá, Cleide Costa Longa. Bom dia, minha querida. Que Deus na terça-feira abençoada. Diretamente Cachoeiro de Itapirim, mandando a lupa pra Xerém, da minha vida. Verinho do Pula Pula, Chibinha, Gil, Marcos Bob, Nando Júnior, Mocinho Pintor, Ivo Fogão de Lenha, Duna Mel, Zé Paulo Albini, Aracuí, para Gigante, para Leomar, para Daniel Lemarataís, para Coleiro Tito Rio, para a turma de Una, Municeiro, Cachoeira Alta, São Vicente, Gruta, Tijuca, Urupi, Marapé. E um bom dia para o Grupo Cadeira Cativa, um bom dia para o pessoal da saúde, para a minha família Grande Vitória. E hoje eu quero mandar meus felizes aniversários para Marim Pedreiro, no Alto de Guaramara.
1: Aí,
5: e na
1: Marim.
5: Litoral, estou muito legal.
1: Arrasou, meu bem. Beijo para vocês aí. Ótimo dia, Joel.
6: Bom dia, Cleidinha Costa Longa. Bom dia, só amigos da Litoral Cadeira Cativa. Terçou de bem com a vida. Hoje desejando uma manhã muito especial, um dia muito especial, glorioso trabalho. Estamos aí, tá chegando aí o dia de São João.
1: É mesmo, que dia que é São João amanhã?
6: A semana de São João, desejando tudo de bom a todos os ouvintes da Rádio Litoral. Muito obrigado pelo carinho de sempre. Um abraço.
1: Obrigada, meu amor. Um beijo pra você. Rayane do Vale Encantado também tá ligada com a gente. Praxedes, a mulher do Gato Preto.
7: Bom dia, bonita. Aqui é a Praxedes, passando pra deixar o meu bom dia pra todos que estão ligadinhos na Litoral, pro meu amor Antônio, pra Duda Mel, pro grupo Cadeira Cativa, de A a Z, pra não esquecer de ninguém. E tamo junto, hein? Sempre ligadinha na melhor, na Litoral.
1: Arrasou, meu bem. Beijo. Ó, gente, já pesquisei, tá? Dia 24, ou seja, mais conhecido como amanhã. Amanhã é dia de São João. Quem é que vai subir no pau de sebo aí? Me fala.

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0: Maria, bom dia pra Luísa Dir em São Caetano, lá em Rio Novo do Sul, ligadinha com a gente. Obrigada, viu, meu bem? Rafael, do Balneário de Carapibus. Batista de Cássio, tá ligado com a gente. Um beijo, meu amor, bom dia. Antônio José de Souza também, desejando um dia maravilhoso pra todo mundo. Obrigada. Luciano Alves, em São Roque do Canaã. Um abraço pra você, ótimo dia. Roberto Silva também. Deixa eu ver mais quem tá aqui. Girlando Xavier de Cariacica Sede. Marta Marquezine em Cachoeiro de Itapemirim. Dele de Alzira Ramos. Paulina Eguim de Guaçuí.
1: Bom dia, Fred. Bom dia, Sol. Bom dia, Rádio Litoral. Paulina Eguim por Caguaçuí, Espírito Santo. Bom dia.
0: Bom dia. Arrasou, meu bem. Quem mais tá aqui? Alô, bom dia.
2: Bom dia, meu amigo Fredinho. Aqui ei, fala Alex aqui, o Lobo Solitário. Au. Agora eu tô aqui no Vila... Vila Maria, acredito de novo, manda louco pra mim. Tessou, hein?
0: Tessou.
2: É, rapaz, vamos vencer mais um dia em nome de Jesus, hein?
0: Isso mesmo.
2: E eu tô na qual? Na melhor, que é a Litoral.
0: Achei que você não ia uivar. Ave Maria, tá doido. Alô, Wellington, de Jardim Limoeiro, tá ligado com a gente. Verinha, que fez aniversário ontem. Alô.
3: Oi, Cleidinha, sua linda. Bom dia a todos, dia. Meus amigos da Cadeia Cativa da Madrugada. Aqui quem fala é Vera do Pula Pula Cachemirim. Passando aí para agradecer primeiramente a Deus que me deu a vida, aos meus familiares, a todos que mandaram áudio para mim, que mandaram mensagem também. Muito obrigada. Um beijo no coração de cada um. E os melhores ouvintes da...
0: Beijo! Obrigada. Beijo, meu amor. Ótimo dia. Alô, Rebeca.
4: Bom dia, Cleidinha. Terça. Bom dia para toda a família que é ativa de Azeba. Não esqueci ninguém. Sou a Rebeca Andrade, Chocolatina. Parabéns, velhinha do Pula Pula. Parabéns, que Deus te abençoe. Foi ontem seu aniversário, né? Mas tudo bem, tá?
0: Que vale a intenção, isso mesmo. Carleilda Alves tá ligada com a gente, de El de Vila Velha. Beto, fala comigo.
5: Bom dia, Cleide. Beto Penitente Colatina. Falando ao rádio, pra você, e ouvindo uma música tão bacana igual essa, é uma coisa... fora do comum.
0: Ah, seu lindo.
5: Para que tanta pressa? O que você mais vai encontrar no futuro é a saudade do passado. Bom dia, Cleide. Bom dia, Luiz Amendoim. Bom dia, Leomar de Linhares. Bom dia, ouvintes da Litoral. Na Litoral, estou legal.
0: Um beijo, viu, Beto? Ótimo dia. Marinete de Taboazeiro tá ligada com a gente. Rosângela.
6: Bom dia, Cleidinha. Bom dia, Sal. Tudo bem com vocês? Sou eu, Rosângela Bernardoni, do bairro São Miguel, em Colatina. Cleidinha, deixa eu mandar um bom dia para vocês, para todos da cadeira cativa. Meu esposo, Paulo. Para a velhinha do Pula Pula, que aniversariou ontem. E beijo, Cleidinha. Tenha uma ótima terça-feira.
0: Obrigada, meu amorzinho. Beijo pra você, bem especial também, viu? Deixa eu mandar um beijo também pra Lohane, lá em Mérida, na Espanha, ligadona. Tô sumida, né, Cleide? Pois é. Mas tô aqui ligada em você. Agora são 10h30, 32 graus. Gente, tá quente assim, 10h47 lá agora, né? 32 graus na Espanha, rapaz, achei que ia estar frio, ai que delícia, aí é verão então, né? Aproveite, um beijo, se for a praia, essas praias lindas que tem por aí, ó, dá um mergulho por mim. Ei, meu Deus do céu, ainda não conheço a Espanha, ainda. Tem que prosperar, né, gente? Falei, né?
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0: dessa solidão. Ai, que delícia. Bom dia pra você que tá aí em sintonia com a Litoral FM. Deixa eu ver quem tá aqui. Vanja, você cantou junto comigo aí, meu bem?
1: Bom dia, Cleidinha. Bom dia, amor. Sol. Bom dia, Santo Gol, Cadeira Cantinha. Eu tô ouvindo ela sem ser ninguém, né, Cleidinha?
0: Isso mesmo.
1: Bom trabalho, Cleidinha. E só, tá que sozinha já aparece, Cleidinha?
0: Será,
1: ou é
0: gente?
1: De novo. Beijo, Vanja do Açaí.
0: A Sol, quando falta o trabalho, ela fala que é livramento, a cara de pau. Ontem não apareceu pra trabalhar, não. Diz ela que tinha ido pro Rio, não sei o quê, que o voo ia chegar mais tarde, aquelas coisas, sabe? Se é verdade, só Deus vai saber, né? Porque eu... Deixa eu ver mais quem. Carlos, fala comigo. Alô,
2: valeu, família do Litoral. Na Litoral, nós tá sempre legal. Carlos de Cachoeira do Itapemirim.
0: E Carlos?
2: Também conhecido como Branco do Alto Independência.
0: Olha aí, o Branco.
2: Tamo junto, família do Litoral. Gostaria de mandar um alô pra geral da rádio aí. Uh-huh. Principalmente pra Natizinha. E pra Bruninha. E pra você também, né, Gata? Bom dia, abençoado pra você, em nome de Jesus.
0: Amém. Obrigada, obrigada, valeu. Alô?
3: Bom dia, Cleidinha.
0: Bom dia,
3: Deusimar por aqui, Cleidinha.
0: Tranquilo, meu bem?
3: Um abraço especial aí para Ivonete, da Ina Mármore. Um abraço também para o Márcio, da Ina Mármore, que te ama, Cleidinha.
0: Ah, ô Márcio, eu tô ligada.
3: Um abraço pra você, Cleidinha, especial. Um abraço para todos os ouvintes da Rádio Litoral.
0: Obrigada.
3: E uma terça-feira abençoada e iluminada para nós todos, Cleidinha.
0: Amém.
3: Forte
0: meu
3: abraço,
0: anjo.
3: Tá? Fica
0: um
3: com
0: beijo,
3: Deus.
0: Beijo, beijo. Márcio, um beijo para você. Fala comigo também, Márcio. Eu nunca ouvi sua voz ou já ouvi? Você já falou comigo e eu não tô sabendo. Me dá uma luz aí. Quando você fala assim, ó, é o Márcio, é apaixonado por você. Um beijo. Hein,
4: bom
0: Carlos?
4: Dia, bom dia, bom dia,
0: bom
4: Cleidinha.
0: Dia. Opa!
4: Um friozinho gostosinho.
0: Fala não.
4: Que lajinha de panca, só 16 graus.
0: 16
4: tá
0: graus?
4: Tá frio, frio, frio.
0: Gente.
4: Saindo para a batalha de novo. Bom dia, bom dia. Robertão de Graúna, vamos que vamos.
0: Vambora, Robertão. Um abraço pra você, lajinha do Pancas. É isso. Não conheço a lajinha do Pancas, conheço Pancas. Adoro, aliás, passar por dentro de Pancas ali, aquelas pedras. Nossa, um luxo, gente. Adoro. Deixa eu ver mais quem é que tá com a gente aqui. Vanusa Brioli, ô, meu amor, um beijo gostoso pra você. Bora trabalhar, isso aí. Val Baiano também tá ligado. Washington Cleidinha, tô aqui, ó. É, deixa eu ver aqui. Tem que pedir pros ônibus pra ligar o aquecedor, tá um frio danado. Jura? Nossa, gente, de onde vocês estão sentindo tanto frio assim? Eu tô sentindo um friozinho, mas eu acho que eu sou mais forte que vocês, né? Pelo amor. Giovana do Alecrim, bom dia!
5: Bom dia, bom dia, bom dia, bom dia! Bom dia, Chuchuzinha! Bom dia, todo mundo! Giovana do Alecrim, tudo bom?
0: Tudo.
5: Terçou. Bom, bora pra cima dessa terça-feira. Ainda iniciozinho, né? Começou ontem, mas tá pra ir.
0: É.
5: Vambora, é isso aí. Levanta, sacode a poeira, dá a volta por cima.
0: Levanta,
5: bora pra cima. Faz uma terça-feira todos, fiquem com Deus, se cuidem. Bebam água fria.
0: Tá, valeu, meu bem. Beijo pra você. Maria Cristina Mariel, esposo Vanderlei ali em Mata da Serra, ligados com a gente também. Leonardo Aguiar de Itapuã, motorista de aplicativo, vim com ele dias atrás aí. Beijo pra você, viu? Ele que leva a gente pra cima e pra baixo aí. Lala de Colatina também, ligadona com a gente. Um beijo, ótimo dia. E agora tem, ó, Jorge Matheus, a gente nem ficou...

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0: E vamos juntos, hein? Vamos embora, porque no lugar que não pegar litoral, você baixa o aplicativo aí que dá pra me ouvir, tá? Negócio que fala um pouco, vocês viram, eu coloco umas músicas boas, a gente vai aí, ó, proseando um pouquinho. Ei, Francisca, bom dia,
1: bom
0: amor.
1: Bom dia, Cleidinha. Mais um dia de trabalho, né? Tô chegando no meu agora.
0: Aí, ó.
1: Que Jesus abençoe a sua terça-feira,
0: a nossa.
1: E um dia bem especial pra todos nós, né?
0: Isso.
1: Francisca de Vila Nova de Colares. Beijo.
0: Beijo,
1: com Deus.
0: Lindona.
1: Beijo pra Sol.
0: Chá comigo. Quando ela chegar, eu dou. Alô, Alessio, bom dia.
2: Olá, Cleide, bom dia. Cleide, bom dia, família litoral. Aqui é o Alessio Colatino. Estou passando desenho essa terça abençoada aí, produtiva aí a todos ligados na litoral. Para Luiz Amendoim, a Vera do Pula-Pula, que aniversariou ontem, esqueci o aniversário. Um feliz aniversário atrasado para ela.
0: Que vale a intenção,
2: dela, cada dia mais. É... E a Rebeca Andrade e a todos os ouvintes que estão ligadinho na melhor aí, que é a Litoral. Litoral, estão de bem com a vida, estão legal. Aquele abraço, que eu te fico com Deus, tudo bom.
0: Beijo, meu amor, ótimo dia. Gabriel e Chiquinha estão ligados com a gente também. Valdineia Miranda de Porto Novo, um beijo, lindona. Ô, Clay, daqui a pouco eu chego aí, Beto Ferreira, pertinho de você. Ô, oh, meu Deus, ó. Vem aqui me dar um cheiro, moleque. Um beijinho, custa nada. Tô brincando, eu sei que o dia da gente é corrido, né? Eu sei bem. Sem contar que esse horário não vão deixar você entrar, né? Então, deixa quieto. O dó da bichinha. Beijo pra quem aqui que tá ligado com a gente. Orlando Moraes. Fala, Orlando. Bom dia, meu anjo. Tudo de bom? Odair, do bairro Canivete.
3: Bom dia, Cleidinho. Bom dia, Litoral. Nós estamos por cá, Odair de Linhares. Manda um alô aí pra nós. Na Litoral, nós estamos legal.
0: Assim que eu gosto. Um abraço, viu? Lá de Linhares.
4: Bom dia, Cleidinha. Oi. Diego Piedade do Centro de Vitória, passando pra desejar aquela manhã incrível pra você, pra todos os ouvintes da Litoral, para toda a minha equipe, que eu tenho uma equipe excelente que já está em postos trabalhando nesse momento
0: assim
4: do dia,
0: que eu
4: tá?
0: Gosto, assim que eu
4: abração.
0: Gosto.
4: E eu queria comentar que o povo tá reclamando de frio por aí. R$16,00.
0: Tá pensando em dinheiro.
4: 16
0: né?
4: graus. Em Pancas, em Lajinha de Pancas, a gente até entende. Mas na Grande Vitória, ligar o aquecedor do ônibus? Talvez não, hein? Eu mesmo estou indo trabalhar de bermudinha acima do joelho. Pode ou não pode?
0: Depende do lugar que você trabalha. Trabalhar com bermudinha acima do joelho, eu só venho no... Vinha, né? No final de semana. Que agora eu não trabalho mais no final de semana. Ah, não trabalho aqui, né, gente? Pelo amor de Deus. O que eu tô é trabalhando, graças a Deus. Meu nome é trabalho.
5: Bom Alô? Dia, Cleidinha. Você queria ver minha voz aí? Eu tô aqui, ó. Eu te amo muito, tá? Você é muito lindo, maravilhoso, tá bom?
6: Oh, Márcio.
5: Márcio.
0: Seu fofo.
6: Aí, Cleidinha, o Márcio aí mandando um abraço pra você aqui de Cachoeiro do Itapemirim, Cleidinha.
0: Ah, Márcio.
6: Abraço,
0: obrigada,
6: gente.
0: Obrigada pelo recado. Vou até ouvir de novo.
6: Vai.
5: Bom dia, Cleidinha. Você queria ver minha voz aí? Eu tô aqui, ó.
0: Seu fofo.
5: Eu te amo muito, tá? Você é muito lindo, maravilhoso, tá bom?
6: Márcio.
0: Ah,
5: Márcio.
0: Te amo também.
6: Aí, Cleidinha, o Márcio aí mandando um abraço pra você aqui de Cachoeiro do Itapemirim.
0: Obrigada, Deusimar, por ter dado o recado, pedido o Márcio pra gravar um áudiozinho pra mim, porque todo mundo fala assim, ah, o Márcio te amo, Márcio te amo, Márcio te amo. E cadê o Márcio? Ai, que fofo.

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Litoral, eu tô legal, 6h31, gente, bom dia! Ai, aquele cheirinho de shampoo, é bom tomar um banho junto, né, gente? Nada a ver o assunto.

0: assim, né? Mas tudo bem. Só tô te alertando pra alguma coisa aí, você que tá me ouvindo, né? Tem seu amor. E às vezes fala assim, poxa vida, eu não sou muito criativo, né? Gente, convida, vamos tomar um banho. Esfregue minhas costas aqui. Principalmente marido e mulher que tem mais de 20 anos casado aí, que fala assim, ai, eu não sei o que fazer. Quantos banhos vocês já tomaram juntos? Ai, ai. Ó, deixa eu mandar um beijo pro Fábio Araújo de Bela Aurora, que tá ligado com a gente. Del também tá ligadão lá de Vila Velha. Marcos Gargamel, agulhão de Marcílio de Noronha. Bom dia.
1: Bom dia, bom dia, bom dia, Cleide. Passando pra dar aquele alô na terça-feira pra você e pra Solzinha que chega às 7 horas. Nós tenhamos uma terça-feira abençoada, grandiosamente, com muitas vitórias. Melhor do que ontem. E aí, e você, Sol? Estão confiante pra amanhã?
0: Muito.
1: Quer arriscar
0: sempre
1: o palpite da nossa seleção? Eu tô confiante, hein? 2-0 Brasil, se
0: opa,
1: Deus quiser. Nós somos brasileiros, então a gente tem que confiar, né?
0: É isso.
1: Salve,
0: aí,
1: salve. Agulhando o Marcílio. Tamo junto.
0: Eu vou acreditar até... Alô, Reginaldo.
2: Cleide, bom dia. Tudo bem, Reginaldo? Tô aqui em Londres, tô te dando carona aqui, Cleide.
0: Em Londres?
2: Hoje tá um calor aqui, 36 graus. Tá?
0: 36 graus em
2: tá
0: Londres.
2: Tá de verão. E aí? Tá no litoral, tá bom demais. Manda uma música aí pra nós.
0: Com certeza.
2: Tá bom? Abraço, bom dia.
0: Beijo, Reginaldo. Se eu não me engano, é a primeira vez que Reginaldo fala comigo, ou não? Ou já falou mais vezes? Ou eu tô doidona? Não, já falou pelo histórico aqui, já falou comigo. Um beijo pra vocês aí em Londres, ouvindo a gente. Dias atrás eu perguntei assim, eu falei, gente, como é que tá o trânsito aí na região, por onde você tá passando e tal? O bonito do Zé Carlos mandou uma foto dele, uma foto não, um videozinho dele andando a cavalo, passando por Londres, que ele foi pra lá pra correr naqueles cavalos de corrida, que é esse cavalo caro, não tem? Aí ele mandou, falou, ah, o trânsito aqui tá tranquilo, cara de pau. Um beijo, beijo, Reginaldo, obrigada pelo áudiozinho, viu? Ei, Silvana, bonita, bom dia.
3: Silvana. Bom dia de trabalho, uma terça-feira de bênçãos para todos nós. Também quero desejar um bom dia para todos os ouvintes da Rádio Litoral e aquele bom dia especial de sempre, né, Cleidinha?
0: Isso mesmo.
3: Poder lá e minha esposa, Carolina, e minha filha, o Ená, meu genro, a Débora, meu filhinho do coração, e a Maria Clara, minha netinha, minha princesa. Lindeza, um beijo bem gostoso e bem quentinho no seu coração.
0: Linda.
3: A programação tá demais. Tá,
0: tá
3: linda,
0: mesmo.
3: Igual você.
0: Oh, meu
3: beijos.
0: Deus. Beijo, Silvana. Você tem que falar, tá linda igual a gente. Tá bom, meu amor? Beijo pra Amália Soneghetti, lá em Linhares, ligadona com a gente. Ô, Amália, o que, que você tá fazendo de gostoso aí hoje? Última vez que ela falou comigo, ela tava fazendo aquelas mentiras. Eu fiquei aguando aqui. Ai. Ainda bem que hoje não mandou foto de nada, que eu tô com uma fome.

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0: litoral, eu tô legal. Bom dia, o tempo não apaga. É, pô, vai. Fábio, de Jardim Tropical,
1: bom dia,
0: na Serra.
1: Cleguinha. Vamos que vamos?
0: Bora.
1: Como é bom acordar todas as manhãs ouvindo essa voz maravilhosa, oh, Cleidinha. Ô, voz. Vozinha de veludo. E sem contar que a pessoa também é maravilhosa, linda. E na litoral, eu tô mais que legal. Manda logo os meus filhotes. Maria Eduarda, viu? Vambora trabalhar? Quer dizer, você já tá trabalhando, né? Então, vamos que vamos. Fui, Cleidinha, um abraço.
0: Um abraço, meu bem. Se eu falar pra vocês que aqui eu não trabalho, vocês acreditam? Aqui é meu lugar de diversão, gente. Trabalhar, eu trabalho em casa. Quando eu chego em casa, só Deus na causa. Alô, Nilo.
2: Bom dia, Cleidinha, sua linda. Aqui é sua amiga Sevino Martins. Manda um bom dia aí pra Vera, pro Pula, um abraço bem apertado pra ela. Um bom dia pra Claudineia, um bom dia pra minha namorada Vanessa. Oh. Um bom dia pra todos meus familiares. É isso aí, Cleidinha, aqui a Cachoeirinha tá frio também. Tá o frizinho. Quarta-feira tem a fogueirinha aqui de São João em comunidade.
0: Coisa boa.
2: Mas é isso daí. Vamos partir pra cima aqui pra baixo é contra a mão, né, minha querida?
0: Isso
2: tem
0: mesmo.
2: Passado muito bem, não. Pegando uma perna no joelho aqui, mas.
0: Vixe.
2: Pedir pra Pai do Céu que melhora, tá bom?
0: Tá
2: um
0: bom.
2: Abraço. Fui, minha querida. Na litoral, tô mais que legal.
0: Ia
2: beijo
0: falar
2: no seu
0: pra você
2: coração.
0: Você subir no balde de sebo, mas você tá com o joelho machucado, melhor não, né? Um beijo. Marcos Prédio tá ligado com a gente, desejando um dia abençoado pra todo mundo. Rosenberg, figura, mandou fotinha pra mim aqui. Tudo de bom, viu, meu bem? Quem mais?
3: Cida? Ei, Cleitinha, bom dia. Bom dia, Sol. Aqui é a Cida de João Goulart. Quero desejar uma ótima terça-feira abençoada pra todos nós. Vamos trabalhar que nós somos lindas e não ricas.
0: Isso.
3: Beijo. Na litoral, eu tô mais legal.
0: Beijo pra você, meu amor. Marcão de Cobilândia tá ligado com a gente. Fred Varejão também. Wanderson Silva, lá em Goiás. Beijo pra Terezinha. Fala comigo,
4: é Terezinha. É
0: Terezinha
4: que tá falando. Ah. Ei, Cleidinha.
0: Ei, meu amor.
4: Sua linda. Bom dia, Cleidinha. Cleidinha, amanhã é nosso Brasil, hein?
0: É, menina. Ai, ai, ai. Amanhã. Quem mais?
5: Bom dia, Cleidinha, bom dia, Sol,
0: fala,
5: que é o Gabriel,
0: Gabriel
5: Santana, o embaixador do Moto Aplicativo.
0: Ai,
5: passando para desejar a todos os ouvintes da Litoral um excelente dia, um dia maravilhoso, produtivo, e dizer que o dia vai ser melhor do que ontem, porque você está tendo a oportunidade de viver esse dia de novo, beleza? E sim, aproveitar e mandar um recadinho para minha esposa Tatiane. Amor, eu te amo.
0: Oh.
5: Na Litoral, eu tô legal.
0: Seu lindo. Gente, ó, sem nada de ansiedade não, hein? Calma, tá? Não precisa... Ah, hoje eu tenho que fazer melhor do que outro. Calma, tá bom? Vamos fazer direitinho, o melhor que a gente pode fazer, tá? Porque senão a gente fica louco, né? A cabeça da gente pira, assim, tendo que sempre tentar fazer melhor, sabe? Zé Carlos, Cleide, dá um feliz aniversário pra amiga aqui, ó. É, mandei um vídeo... Como é que é? Pera lá. Esqueci, manda um áudio aí de feliz aniversário. É isso, meu bem? Ô, cara de pau, tá vendo? Ó, no final do programa, que você me quebra assim, hein? Não dá nem pra ouvir. Eu acho que é feliz aniversário pra Vera. Deve ser isso, viu?
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0: Olá! Aonde, casa? Bom dia, bom dia! Bom dia, gente linda! Tudo bem? Tranquilo? Graças a Deus, né? Terçou bonito, hein? Hoje, 23 de junho, terçou para a nossa alegria com Tede. Tô de boa, tô na litoral, tô no trabalho, tô na luta, tô agradecendo. Você tá bem? Se você estiver bem, eu fico bem também. Bora começar a nossa festa? Morrendo de saudade de vocês. Não, eu tenho que abrir meu coração primeiro, né? Já agradecer ao Papai do Céu por mais um dia. Início de semana, uma manhã maravilhosa, friozinho gostoso. Vamos esquentar juntinhos aqui até o meio-dia. Vamos esquentar a nossa manhã gostosa de terça-feira. Nada de reclamar, só agradeça. A gratidão fortalece a alma, renova nossas esperanças, nos dá coragem para seguir em frente. Vambora! Que essa terça-feira seja vivida também com fé, com saúde, com ousadia, coragem, determinação. Que o Papai do Céu, que Deus coloque força nas suas mãos, paz no seu coração, luz no seu caminho. Vamos para cima dessa terça, porque quem caminha com fé não desiste no meio da estrada. Que seja uma manhã maravilhosa, que seja uma terça-feira produtiva. Vamos sorrir, vamos agradecer e bora mexer o doce!
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0: E na Litoral tá mais que legal. 7:02, gente linda, vambora iniciar o nosso 45 minutos de música nessa manhã maravilhosa.
2: Simone Mendes!
0: Com ela, Simone Mendes. Um lindo dia pra você. Eu sou, bom dia.

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0: 7h11. Bom dia, gente linda. Bom preguicinha. Dia, bom dia. Deixa de molezinha, terça-feira ainda. Vambora pra cima dela. Vamos viver tudo que há pra viver. Um abraço pra você, Kathleen. Bom dia. Bom dia, Valente. Uma terça-feira linda pra você também. Ana Maria, cadê você, minha amiga? Bom dia. Fala comigo.
1: Bom dia, minha amiga Jerusa.
0: Bom dia.
1: Parabéns, atrasado.
0: Atrasado
1: nada. Deus te abençoe, te dê muitos anos de vida e saúde.
0: Amém.
1: E toda a galera aí da Rádio Litoral.
0: Uhum.
1: E manda um alô aí pra galera da Praça da Bandeira.
0: Ok. Você representa, minha amiga. Obrigada pelo carinho. Não, vou ficar a semana toda até o dia 30. Eu quero os parabéns. A gente espera 365 dias. Tá atrasado não, minha amiga. Tá na semana. É, foi ontem. Eu pertinho. Tá valendo, tá? Obrigada. E depois eu agradeço com carinho. Porque ontem foi um dia maravilhoso. De muitas mensagens, muito carinho. Nossa. Ontem eu me senti. Falei, gente, é isso mesmo. Ai, no direct, no celular, ligações, mensagens, abraços, aperto de mão, beijo, um cheiro. Nossa, que delícia! Me senti amada ontem, gente. Tiagão, obrigada também, tá? Bom dia pra você. Uma ótima terça, Regina Pontes. Obrigada também, minha linda. Tamo junto numa manhã linda de terça-feira. É início de semana. Você não precisa estar animado, você não precisa estar animada para trabalhar, você só precisa estar devendo, né? É, aí já anima. Bom dia, bom dia.

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2: É, mais uma pedrada do grupo Menos é Mais e Pablo. Saudade inconveniente, é até. Pensa num trem sem educação, essa
3: bom
2: saudade.
3: Dia, litoral, bom dia.
2: Ai, que saudade boa,
3: bom
2: né? Deita no travesseiro, o cheiro tá lá. Passa e sente o perfume na rua. Gente, o cheiro dele, o cheiro dela é assim. Tem saudade que parece ter a chave da nossa casa e entra sem bater, meu Deus do céu. 7h23, bom dia, gente linda. Bora de promoções? Eu sei, vamos já te animar ainda mais, né? Te animar ainda mais. Essa manhã maravilhosa de terça-feira. Pega aí seu cafezinho, pega sua torrada, sua pamonha, pega aí seu bolinho, seu pãozinho, seu biscoitinho, pega e vem tomar café com a gente aqui, né? 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No nosso Whats. Shirley, bom dia. Patrick, bom dia. Bom dia, Suri, um abraço. Kézia, bom dia para você. Obrigada pelo carinho. Não está atrasado. Não precisa dizer que o aniversário está atrasado. Está na semana. Foi ontem, pertinho. Até dia 30 nós vamos comemorar, se Deus quiser. Beijo, obrigada, minha linda. Bom dia para você. Bom dia, GG. Abraço, galera. Jiu-Jitsu. Domingo, etapa em Mimosa. É? Tamo junto, hein? Um abraço para você. Lindomar, obrigada também pela mensagem. Muito obrigada, bom dia pra você. Luzi, obrigada, Luzi! Eu que agradeço entrar aí na sua casa todos os dias, né? Pra gente mexer o doce junto, né, Lu? Um beijo pra você, uma terça-feira linda. Geu, bom dia!
4: Bom dia, GG! Feliz aniversário de novo, hein?
2: Obrigada!
4: Deve ter aproveitado seu dia ontem, GG.
2: Muita coisa!
4: Ficamos dois dias sem te ouvir.
2: Ah, pá!
4: Tinha um ano, você tá doido.
2: Nossa, sério?
4: Na litoral, tô legal, meu amigo. Manda um alô pra todos os meus considerados, pra Verinho do Popu, meu amigo Antônio de Segurança.
2: Manda.
4: Minha esposa Fabiana, meu filho Bruno, lá da Emil. Minha filhinha Isabela e pra todos meus amigos da Pelada do Cruzeiro Litoral, GG.
2: Tá bom.
4: Terçou e tamo junto, minha amiga. Felicidades.
2: Pra nós. Precisamos de saúde, o resto a gente corre atrás, né, Gil? Mas obrigada pelo carinho, tá? Tudo de bom pra você também. Que seja uma terça-feira maravilhosa. Vou matar essa saudade, hein? Até o meio-dia com o GG Gomes por aqui. 7h26. Bom dia, bom dia.

0: É GG Gomes com vocês até o meio-dia. Mário Fernandes, comunicação falhou. 7h35, bom dia. Vai com Deus, tá? Bom trabalho pra você. Não, é você mesmo que eu tô falando. Vai com Deus, bom trabalho. Aqui, recepcionista, aquele sorrisão, hein? Aquele bom dia caloroso, um cafezinho. É. Balconista, sorrisão. Ótimo atendimento pra você também. Minhas amigas auxiliares administrativa da limpeza, tamo junto. Vocês têm meu carinho, a minha admiração. Meus amigos gari, aquele abraço apertado, tem meu respeito. É, você é meu amigo empresário, professor, advogado, ser gerente, vendedor. Mas quem? Você, operador de máquina, motoristas, um beijo pra você. Você que tá fazendo vários nada, bom dia pra você. Muita saúde pra você, muita alegria no seu coração. Que sua terça-feira seja linda, produtiva, maravilhosa, abençoada. E eu te aguardo aqui na nossa festa. Vem pra cá com aquela mensagem de voz de bom dia, com aquele carinho pra quem você quiser. Flávia, bom dia pra você, Flávia. Bom dia, GG, tô ligado, tá ligado? Que bom, João Paulo, João Paulo de Itaoca Pedra, um abraço, meu amigo. Priscila, muito obrigada pelo carinho, tá? Priscila Moraes. Volden, bom dia, obrigada, Volden. Um abraço também, vamos continuar esse abraço aqui na galera do Asilo, João 20. Altiva, Amanda, Sônia e todos os idosos, um abraço bem apertado. Bem apertado, demorado, quentinho pra vocês, tudinho. Beijo. Simone, GG mais uma vez, felicidades. Que mensagem linda. Amém, Simone, obrigada. Mandou uma mensagem linda aqui. Beijo pra você, minha amiga. Obrigada pelo carinho. Maria Antônia, um abraço. Shirley, Shirley, vou falar nada com você, né? Verinha também, que ficou mais experiente ontem. Um beijo, Verinha, saúde pra você, felicidades. Seu Altair Moura, um abraço. É muito bom ter vocês aqui numa manhã gostosa, uma manhã friozinho gostoso, né, de terça-feira. A gente esquenta participando, interagindo, dançando, vai esquentando a nossa manhã. E eu aguardo aqui a sua participação. 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
1: É mais uma do...
0: Bora com Pedro Paulo e Alex. Que delícia!

0: Ricardinho e Marvela Instinto. Fechando o nosso 45 minutos de música. Ah, Gigi, eu perdi os 45, mas às 9 horas volto os 45. Às 10 horas, uma hora de música direta. E de volta também a nossa terceira edição dos 45 às 11. E assim, juntinhos, coladinhos até meio-dia com o Gigi Gomes, hein? Tá tudo bem por aí? Ah, hoje, cara! Tudo certinho? Já chegou no trampo? Tá chegando, está a caminho. Bom dia pra você. Terça-feira linda, hein? Precisamos faturar. Daqui a pouquinho, eu tenho certeza que você vai mandar aquela mensagem de voz carinhosa, aquele beijo, aquele abraço apertado, aquele abraço demorado, quentinho pra alguém. Eu tenho certeza. Grava aí a mensagem de voz. Eu adoro quando você grava a mensagem de voz. Eu amo te ouvir. Sério. Parece que você tá aqui do meu lado, né? Grava aí, grava o seu bom dia. Mande uma mensagem carinhosa pra quem você quiser. Tô aguardando, hein?
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1: 7:57. Quem o Brasil pode enfrentar no mata-mata da Copa do Mundo? Dependendo apenas de si mesmo para avançar para a segunda fase ou fase de 16 avos na Copa do Mundo 2026, a seleção brasileira já começa a projetar os possíveis adversários no mata-mata. Embora os confrontos ainda dependem dos resultados da última rodada, né? Holanda, Japão e Suécia despontam como os principais candidatos a cruzar o caminho da equipe comandada por Carlo Ancelotti na próxima fase. As partidas serão definidas a partir da classificação final do grupo C e F. Pelo grupo C, Brasil versus Escócia e Marrocos versus Haiti se enfrentam amanhã, quarta-feira. Enquanto a definição do grupo F acontece na quinta, com Holanda versus Tunísia e Japão versus Suécia.
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1: A partir do dia 1º de julho, os taxistas e motoristas de transporte por aplicativo do Espírito Santo poderão solicitar a isenção do imposto sobre a circulação de mercadorias e serviços ICMS na compra de veículos novos. Inicialmente, a medida entraria em vigor no dia 1º de agosto. A expectativa do governo estadual é de que entre 30 mil e 40 mil profissionais sejam beneficiados.
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1: E na Litoral, Tomás, que legal, são 7:58. Muito bom ter a sua companhia, muito bom ter o carinho, a sua participação. Juntinhos, coladinhos até o meio-dia, 7:58. 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

0: deixo, não. Mas de jeito nenhum. Ops, tira a mão do rádio. Não, deixa ele quietinho aí. Tá do lado da garrafinha de café, não tá, o radinho? Do lado da garrafinha de água? Tá aí no murinho, tá na varanda, tá na janela. Tem um radinho. Aonde tá seu radinho? Aonde? Minha irmã ficava com o radinho em cima da máquina de lavar. O radinho ficava pulando. Mas o radinho tava ali, ó. É, era a companhia, né? Depois você me conta onde seu radinho fica. Tá, são 8 horas e 14 minutos. Bom dia, bom dia. 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Enquanto isso, temos participações. Eu adoro quando você manda mensagem de voz, né, Lu? Bom dia, gatona.
1: Bom dia, Gegê. Tudo bom bem dia. Com você, meu amor?
0: Tudo.
1: Parabéns mais uma vez, Gegê.
0: Obrigada.
1: Aqui é Luzimar do Alto Eucalipto, passando para desejar um dia maravilhoso a todos. Uhum. Nossa, Gegê, eu tô aqui malhando, amiga, mas o meu corpo tá pedindo só cama, cama, cama. Beijos, minha linda. Lá no litoral, eu tô legal. Parabéns pra você, viva!
0: Feliz vida pra nós, né? Saúde pra você, amiga. Isso aí. Deixa a preguiça aí na academia. Um beijo. Uma ótima terça-feira pra você. Giovanni.
2: Buenos dias.
0: Buenos dias.
2: Manda aquele abraço pra meu filho Guilherme, minha mãe Vera, minha irmã Joelma, minha sobrinha Bianca, que fez aniversário ontem.
0: Ah, é?
2: 18 anos. Uhum. A bichinha marrenta, tá? Ô, bichinha marrenta.
0: Eu sei como é que é. Um abraço, Giovanni. Juninho, boa sorte, tá? Tudo de bom. Aí, ó, Geo. Ah, não, Geo, para. Mandou a foto. Tá em cima da máquina também, seu radinho. Mandou a foto, gente. Aliás, um vídeo, né? Aí, ó, o radinho em cima da máquina de lavar, tô falando. Tem um radinho ligado, gente, na melhor. Na 101,1, sempre tem. Depois você me conta onde seu radinho tá. A gente tá aqui no murim. Ó, tá aqui na oficina. Cadê a galera da oficina? Meus amigos da Rebimboca e da Parafuseta, tamo junto, bom dia, uma semana produtiva pra vocês. Tem um radinho lá, tudo sujinho, o volume ali, ó, o botãozinho, tá tudo sujinho de graxa, né? Ai, que bonitinho, eu acho bonito. Parabéns, parabéns, obrigada. Quem mandou? João Paulo, João Paulo. Cadê minha amiga Pina?
3: Dia, minha amiga, feliz aniversário pra você, atrasado de ontem, mas eu mandei na litoral pra você,
0: ai,
3: tá?
0: Ai, linda.
3: É a Pina. Manda um alô pros meus filhos, Gerlane, Gisandra e Lander. Uhum. Meus netos, Ana Luísa, Isabela, Guilherme, Miguel e Júlia. E meus dois genros, Joninha e o Jô. E manda um alô pra Maria Oneide, amiga. Tá fazendo aniversário aqui daí,
0: olha, no parabéns.
3: Faz favor pra mim, tá?
0: Tá bom.
3: Beijo, minha amiga. Toca um Gustavo Lima aí pra mim, tá?
0: Tá bom. Um beijo, minha amiga. Obrigada pelo carinho, tá? Ontem eu fiquei sabendo e ouvi também, né? Ai, me senti ontem. Fiquei sabendo, GG, ouvi um monte de mensagens de parabéns pra você na rádio, que bacana. Eu também ouvi no caminho, assim, eu ouvi no carro. Eu quero agradecer aqui de coração, tá, gente? Quero agradecer de coração a cada ser humaninho, a cada pessoa que separou um tempinho do seu dia pra me desejar um feliz aniversário, seja por mensagem, por ligação, por direct, por áudio. Até mesmo pessoalmente, aquele abraço apertado, com aquelas mensagens bonitas. O beijo chegou, o aperto de mão chegou e principalmente o carinho também chegou. Muito obrigada por cada palavra de afeto, cada oração, cada demonstração de amor. Tornou-se meu dia muito especial, muito inesquecível. Me senti ontem. Muito obrigada mesmo por lembrarem de mim, né? Pelo carinho, fazer parte da minha vida de todos os dias. O Papai do Céu abençoe vocês ricamente. Retribuindo em dobro todo o carinho. Retribuindo em dobro todo esse amor. Recebam aí meu abraço. Cheio de gratidão. Vocês fizeram meu aniversário, meu dia muito feliz. Muito obrigada. Adoro a companhia de vocês. Adoro. Simone Mendes. Direitos iguais. 8h18. Um ótimo dia pra você. Simone!

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0: 8:37, daqui a pouquinho resultado de promoção. Deixa eu ouvir a sua participação, eu tô recebendo aqui... Tô recebendo muita gente linda aqui no nosso WhatsApp. Olha, o radinho tá em cada lugar que eu vou te falar, hein? Inusitado! Um abraço pra todo mundo. Fabiana, um beijo pra você. Ah, Adriano, meu amigo, o radinho tá do lado da máquina de costura, não é isso? Tá joia, bom trabalho pra você, Adriano. Um abraço bem apertado. Dora, obrigada pela mensagem. Bom dia pra você, Dora. Adriano, o radinho pendurado, amarrado no açougue. Ô, legal, Adriano. Um beijo, Adriano. GG tá com o rádio pendurado. Tá nas alturas, né? Tá no ar, ó. O rádio tá no ar, Adriano. Adriano da Paixão, um abraço. Cadê? Bolinha, bolinha por cá aqui, ó. Bolinha. Bolinha tá com o rádio ligado também, ó. Ó. Tá atorando no 12 na buleia. Um beijo, meu amigo. Obrigada pela carona. Maurício também. Maurício mandou uma foto do radinho, né, Maurício?
2: Ei, cheirosa!
0: Bom dia.
2: Bom dia, bom dia, bom dia.
0: Tudo bem, Maurício?
2: Maurício por cá. Ai, meu radinho onde fica? Olha meu radinho onde fica.
0: Bacana demais.
2: Mas eu queria te dar os parabéns hoje, que ontem não deu. Eu tava correndo atrás de um B.O.
0: Ah, é? Resolveu o B.O.?
2: Entendeu? Mas que Deus te guarde, te proteja, te ilumine.
0: Amém.
2: Continue sendo essa pessoa maravilhosa no rádio aí pra gente.
0: Tá bom.
2: Tá bom, GG?
0: Ótimo.
2: Grande abraço, minha amiga. É nóis. Tamo junto, hein?
0: Tamo junto sempre. Abraço apertado pra você também. Obrigado pela sintonia, tá? Loilson, um abraço. Tudo de bom.
3: Bom dia, GG.
0: Bom
3: Feliz
0: dia.
3: Aniversário, GG.
0: Obrigada, minha
3: aqui
0: linda.
3: Aqui é Verônica de Montado, esposa do Telso Cachorrão.
0: Telso Cachorrão.
3: Ele não tá aqui, mas tá te desejando um feliz aniversário também, minha
0: Obrigada.
3: Amiga.
0: Obrigada.
3: Beijos, tenha um bom dia.
0: Um abraço, tá? No Telso Cachorrão. Um abraço pra você e toda a sua família. Janara, um beijo. Fábio, um abraço. Paulo... Um abraço pra você. Fátima, bom dia.
4: Bom dia, GG. Feliz aniversário atrasado, amiga.
0: Tá atrasado nada.
4: Muitos
0: tá
4: anos de vida.
0: Obrigada.
4: E muita saúde, muita paz.
0: É o que a gente precisa, né, amiga?
4: Muita prosperidade na sua vida.
0: Amém, obrigada.
4: GG, meu bom dia hoje é pra Luciene, Patrícia, Fabiana... Sônia, Jô, Silas do Bar, Rodolfo Samuel e família. Para todos os meus amigos.
0: Tá joia.
4: Principalmente pro meu esposo, Leandro Carolina.
0: Ok, minha amiga. Um beijo, dá um cheiro no mozão, tá? Tudo de bom. Pipoca.
5: Bom dia, minha amiga Gegê Gomes. Aqui quem tá falando é Pipoca. Tamo junto, Gegê. E hoje nós tá como, né? Trabalhando aqui pro meu amigo Vitor. Aqui na Ilha da Luz, trabalhando de pedreiro.
0: Bom.
5: E mando um alusão para todos os ouvintes da Litoral, porque na Litoral nós estamos mais. Que legal. Bom dia, GG. Bom trabalho aí.
0: Bom trabalho para nós, meu amigo. Tudo de bom. Obrigada pelo carinho, obrigada pela mensagem. Manuel também mandou um videozinho.
6: GG, bom dia. Chegando em Cachoeirinha, bora trabalhar e mexer o doce, hein?
0: Bora, Manuel Spala. Bora mexer o doce nessa manhã maravilhosa de terça-feira. Semana apenas começando, né? A gente começa bem, pedindo Papai do Céu proteção, saúde, força, coragem. Bora pra cima. Vamos fazer as pazes com o leão. Ninguém vai matar ninguém, nada. Vai matar o leão, vai matar nada. Vamos fazer as pazes, vai ficar tudo bem. 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
1: 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Ah, canção rei! Isso aqui tem que ter sentimento. Displicente.

0: demais. Que legal. Beijo pra todo mundo que tá aqui no nosso WhatsApp. Dona Geralda, um abraço. Marcos Ferreira, obrigada pela mensagem. Lúcia, mensagem linda. Obrigada, Lúcia. Um beijo pra você. Teve churrasco? Teve. DG, eu tô ouvindo pelo celular e ele tá pendurado na maçaneta da porta do quarto. Enquanto eu lavo o banheiro. Ô, Adriana, que luta, né? Mas tá sintonizada. Arrasou, minha amiga. A gente dá nossos pulos, né? É, a gente dá nossos pulos. Não pode ficar sem ficar com o radinho ligado. Não. A gente trabalhar sem música não dá, não rende. Tem que ter um radinho ligado, né, Adriana? Um beijo pra você. Obrigada. Cadê? Final 5813. Quem é você? Fala seu nome. Obrigada pela mensagem. Lelei, bom dia.
1: Bom dia, Gigi. Bom dia, abençoada. Terça-feira pra nós.
0: Pra nós.
1: Abençoada, terça-feira pra todo mundo da editorial. Vamos que vamos mexer o doce. Mandar alô lá pra Manuel Cebolão, lá no operador de máquina aí. Pra Manuel de Moraes.
0: Isso.
1: Pra Leandro e meu amigo Jet, que começou uma nova batalha essa semana. Que Deus abençoe o trabalho dele. Tá todo mundo te ouvindo lá na carreta, Gigi.
0: Um abraço pra galera lá. Ei, galera,
1: e Sorocaba, aquele muito à toa. Vamos que vamos, Gigi. É, curtiu o aniversário ontem, né, Gigi?
0: Bom demais.
1: Parabéns.
0: Obrigada.
1: Legal.
0: Tamo junto, Lelê. E toda a turma aí, obrigada pelo radinho ligado na melhor. Obrigada pelo carinho da sua audiência. É muito bom ter você aqui com a gente, tá? Vambora faturar, trazer os 45 minutos de volta. A sua participação e resultado de promoção fica aí. Aproveita e grava uma mensagem de voz que eu adoro te ouvir.
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17: E na Litoral, Tomás, que legal, são 9 horas e 4 minutos. Você que perdeu a primeira edição, já estamos na segunda dos 45 minutos de música. nessa manhã maravilhosa de terça-feira. Uma manhã linda, um friozinho gostoso pela manhã, agora o solzinho, tá maravilhoso, né? A nossa programação também é maravilhosa e é quente a audiência, tá? Desculpa, graças a você, né? Obrigada pelo carinho da sua audiência, você curtindo em casa, em qualquer lugar do mundo, no som do carro, no seu ambiente de trabalho. Bora curtir 45 minutos de música a partir de agora, daqui a pouquinho, resultado de promoção e a sua participação. Bora com o Luan Santana? Hein, coração cigano? Lê minha mão, cigano!

0: E na Litoral Tomás, que legal, 9 horas e 14 minutos. Tá sintonizado, né? Tá sintonizado.
1: Bom dia!
0: Tem
1: bom
0: muita
1: dia.
0: Gente aqui mandando bom fotos dia. E vídeos. Aonde está o radinho? Ó, oh, cada lugar inusitado.
1: Bom
0: Deus
1: dia.
0: É mais.
1: Bom dia!
0: Seu Sidney, bom dia!
2: Bom dia, GG, bom dia!
0: Ei, seu Sidney!
2: Vamos agradecer a Deus, né, GG?
0: Bora!
2: Mais um dia, aquele feliz aniversário pra você, GG, tudo de bom pra você.
0: Obrigada!
2: Deus te abençoe em todos os seus obstáculos, né? Diz que quem faz aniversário na segunda, sim, GG! Diz que vai até na sexta, em todo oh. dia tem
0: até dia
2: uma
0: 30.
2: Comemoração, todo
0: é,
2: dia.
0: É, todo dia.
2: E sexta-feira eu tô aí de tarde, hein?
0: Opa!
2: Se quiser me convidar aí pra ir tomar pelo menos um copo de refrigerante, só passar a localização, vou botar por aí, GG!
0: Só vem, seu Sidney! Um abraço, meu querido! Obrigada pela participação, seu Sidney! Tamo junto! Álvares, obrigado pela mensagem, tá? Bom dia pra você também! Estamos curtindo 45 minutos de música e a sua participação, ó, a Marlene tá ali, ó, mandou uma foto do radinho ligado na mesinha, não é isso, Marlene? Bom dia, minha amiga!
3: Ei, queridona celebridade, tudo bem? Aqui é Marlene Paraíso, estou de folga.
0: Ai,
3: eita, benção. Vamos que vamos. Então, é, parabéns mais uma vez, Deus abençoe a sua vida, né? Da saúde, paz, alegria, sempre alegre, sempre celebridade, né? Então, é isso aí. E o meu radinho fica do lado da televisão.
0: E aí, ó.
3: Aí eu já tá até aqui ligado já, ó.
0: Tô aí,
3: de lado do aparelho, tudo aqui, tudo ok. E manda alô pra Vento Pula Pula também, aniversariante ontem, pra Inês, pra Maria Furacão. E manda alô pra todas as cuidadoras, que nem eu, tá?
0: Isso.
3: Não esquece das cuidadoras,
0: verdade.
3: Hein? Vamos que vamos. Beijo, Litoral.
0: Você representa da nossas, as nossas amigas cuidadoras. Aquele abraço apertado pra todas vocês. Beijo, Marlene. Celebridade, um abraço. Paulo Gomes, um abraço também. Obrigada pela mensagem, carinho, tá? Tudo de bom. Daí... Cadê tu, homem?
4: Alô, GG, tudo bem? Bom dia.
0: GG,
4: eu também deixei pra te dar os parabéns hoje com você aí. Não
0: Obrigada.
4: Mandei ontem, mas escutei um monte de gente te dando felicidade.
0: Obrigado.
4: É o que eu te desejo também, tá, minha amiga? De todos nós que aí, que ouve a sua voz, que alegra o nosso dia todos os dias.
0: Eita, maravilha.
4: Tá bom?
0: Tá joia.
4: Que papai do céu, que Deus te abençoe, que te dê muitos anos de vida pra dar alegria pra nós. Todo dia.
0: Amém.
4: Tá bom?
0: Tá joia.
4: Feliz aniversário, minha querida. Tudo de bom.
0: Obrigada, meu amigo. Linda mensagem, né? Ah, isso é um ânimo também pra gente trabalhar com muito amor. A gente trabalha com muito carinho, com muita responsabilidade. É recíproco todo o carinho de vocês, tá? Deus abençoe vocês. 9h17, tá fazendo o quê? Aonde? Com quem? Ei, vai viver. Vai viver. Faça isso mesmo, ó, vai viver triste, ansiosa, desanimada, não tem problema não. Mas não deixe que essas suas emoções te peçam de viver, não. Leve-as para passear, faça isso. A cura te encontra no caminho, pode ter certeza. Diego e Vitor Hugo.
5: A gente...

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1: 9:31. A Receita Federal libera hoje a consulta ao segundo lote de restituições do Imposto de Renda 2026, que será pago na terça-feira que vem, dia 30, último dia útil do mês. A Receita Federal orienta que os contribuintes aguardem pela efetivação do depósito na data, já que os horários de crédito podem variar entre os bancos. E lembre-se, a consulta a cada lote é liberada sempre que uma semana antes do pagamento. Os demais créditos estão programados para 31 de julho e o quarto e último lote, 31 de agosto. Este ano, a Receita Federal reduziu de 5 para 4 lotes. Com a mudança, os pagamentos serão concluídos em prazo menor do que observado nos exercícios anteriores.
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1: O SUS pode passar a oferecer canetas de semaglutida para o tratamento da obesidade. A Novo Nordisk protocolou um novo pedido de inclusão do medicamento na rede pública, dessa vez com desconto de 59% no preço. A proposta da empresa é vencer a barreira de preço que levou à recusa do pedido do ano passado. Em paralelo, o ministro da Saúde anunciou que o governo vai começar um estudo para avaliar o uso do medicamento no sistema público, o que é um passo essencial para a inclusão do tratamento na rede pública.
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0: Gustavo lindo e Luiz Fonsi, vagabundo. 9h46, fechamos a nossa sequência e volta a partir das 11, porque agora às 10 horas, daqui a 15 minutinhos, menos de 15, né? Teremos o nosso 60 minutos de música. Fez o quê? Ai, tem que rir com vocês, vocês são terríveis. Cadê meu amigo Márcio Toledo? Bom dia.
2: Bom dia, GG. Olha, nós aí de novo pra cima, Márcio, dessa terça-feira, manhã maravilhosa.
0: Linda, né?
2: Quero deixar aqui meu alusão, meus amigos do Cine Mármore, galera Nota Mil, meu amigo Careca, ali no Timbó. Uhum. E GG, desejar pra você um feliz aniversário, tudo
0: Obrigada.
2: De bom. Você continue sendo essa pessoa e alegrando nossos dias, nossas manhãs.
0: Que bom.
2: E bora pra cima, porque na litoral eu tô legal e é tudo nosso.
0: Tudo nosso, meu amigo. Um abraço apertado, obrigado pela mensagem, tá? Bom dia pra você. 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
5: E na Litoral, Tomás, que legal, são 10 horas e 4 minutos, metadinha da manhã gostosa de terça-feira, só notícias boas. GG Gomes ganhando presente, que delícia, né, Shirley? Ele veio trazer em mão, gente, só presentão, que maravilha, nem mereço, né? Só amizade vale a pena, mas obrigada pelo carinho. São 10 e 4, já tem o resultado de promoção com Café Campeão, né? Quem faturou uma garrafa de café mais uma caneca, eu vou falar daqui a pouquinho, mas você, a partir de agora, vai poder concorrer mais uma promoção. 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

0: fudeu, hein? Thalita Mel.
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0: Nunca mais, hein?
1: De novo.
2: Nunca mais, hein? 10 horas e 21 minutos, bom dia pra você. Você curtindo uma hora de música direto nessa manhã maravilhosa de terça-feira. A sua participação. Fica aqui comigo. Olha, beijo pra todo mundo que tá participando aqui. Pra concorrer. Esse atropelado bombadão. GG, o que é isso? Eu não tô sabendo. Liguei o rádio agora, eu vou te contar tudo pra você também concorrer. Mas antes, deixa eu mandar um beijo pra Poliana. Rosimere, um abraço. Cadê ela? Sandra, bom dia.
3: Bom dia, Jerusa, meu amor. Tudo bem? Feliz?
2: Tudo jóia, graças
3: parabéns
2: a Deus.
3: Parabéns pra você, tudo de bom.
2: Obrigada.
3: Foi ontem, né? É, manda aí um alô pra Lagoa Feia, pra Sandra Ribeiro, Senilda, minha mãe, a todo mundo aqui em Lagoa Feia. Um beijo do seu coração, te adoro.
2: Beijo, minha linda. Ó, um beijo, um cheiro pra sua família, tá? Obrigada pelo carinho. Milena, bom dia pra você. Cadê essa moça linda? É a Lara. Fala comigo, Lara.
4: Bom dia, litoral. Aqui quem tá falando é Lara de Cachoeiro.
2: E aí?
4: Eu queria mandar um beijo pro Anderson de Minha Azul. Fala, Maitê. Beijo, papai.
2: Beijo.
5: Oi, tio. Te amo.
2: Coisa
5: te
2: linda.
5: Te amo, tio.
2: Pronto. Recado dado. Um abraço pra vocês, tá? Rogério, um abraço também. GG, meu rádio fica no celular, direto no bolso. Aonde eu vou, ele vai comigo. Eu não perco nada. Aliás, pra não perder nada. Você tá certa, Aparecida, sua linda. Obrigada pelo carinho da audiência também. Tá ali, ó, sintonizada com a gente. Patrick Los Neto, obrigado pela mensagem. Bom dia pra você. Pra Sabrina Araújo também. Doutora Sabrina Araújo, um beijo grande. É Leandro? Ai, meu Deus, lá vem Surucucu. Isso é pilheiro. Leandro, bom dia.
6: Bom dia. Aqui, feliz aniversário, tá?
2: Uhum.
6: Tudo de bom na sua vida. Beleza?
2: Beleza, obrigada.
6: Ano que vem nós estamos perturbando você de novo, mesma data, tá?
2: Ah, é, né?
6: Pena que você não aguenta muita pressão, né?
2: Uhum.
6: Você é meio borrachinha fraca.
2: Sério?
6: Mas aqui a gente é perturbado mesmo, eu passo.
2: Ah.
6: Tô muito perturbado aí. Beleza?
2: Ah,
6: tudo
2: beleza,
6: de bom.
2: Né? Isso gosta de perturbar. Ah, eu sou borrachinha. Uhum. Aqui. Prefiro ser borracha fraca do que pneu careca, hein? O que você acha? Leandro, abraço.

0: fazer o quê?
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3: Calma, deixa eu respirar um pouco. Nós somos dois.

0: Diego e Vitor Hugo, Tubarões.
1: Bom dia!
0: Manda alô pra nós, André Baleado e Roberto Peitudo, do Supermercado Matiello. Os meninos! Um abraço pra vocês, guerreiros. Tudo de bom, bom trabalho. Cadê o Radinho? Ó, o Radinho. Aonde que está o seu Radinho? Tá pendurado, tá do lado da garrafinha de café, de água, do lado da máquina. Tá no chão, tá na bancada, tá em cima da geladeira. Conta pra mim. Manda beijo pra mim, Maiane do Jus Carone. Ô, Mai, um beijo, lindona. Tudo de bom. Cadê Lu?
2: Bom dia, GG, sua linda. Bom dia, Rádio Litoral.
0: Lu.
2: Aqui é Lulu de Caxias, mais zangada no mundo. Luciana Pereira do Santo Cecília. Você tá doido? Então, GG, gostaria de mandar um alô especialmente pro meu amor, pro meu maridinho, Calanguinho, mais lindo do sertão.
0: Oh, Calanguinho.
2: Tá doido. Pro meu filho Lohan. Pra minha amiga Andréa Sade, do Alto Amarelo, Cris Saldanha. Enfim, pra todos os ouvintes ligados no Rádio Litoral, pra minha irmã Glória, lá de Nova Brasília. Enfim, todos que estão ligados na Rádio Litoral, porque na Litoral a gente tá muito mais do que legal sempre e sempre. Então, vamos que vamos. Mais um dia com a permissão do Senhor Jesus Cristo.
0: Isso.
2: Amém.
0: Amém.
2: Fica com Deus, meu anjo.
0: Fica com Deus também. Um beijo pra você, pro Calanguinho. Ei, Calanguinho. E casal apaixonado, um beijo! GG, feliz aniversário! Cadê? É Mônica, Mônica Pereira. Muito obrigada pela mensagem linda que você mandou, tá? Guilherme, boa sorte pra você, Guilherme. Agora deixa eu mandar os parabéns. Matheus Pigatti, seu lindo! Tá ficando mais experiente hoje, né, Matheus? É, menino, tá ficando um mocinho, né? Ó, saúde e vida longa, tá? Vida longa pra você, Matheus Pigatti. Pode espalhar, gente, que Matheus tá fazendo aniversário hoje. Um beijo pra você, saúde, prosperidade, muita proteção, tá? Beijo no seu coração, tudo de bom. Vai viver, seja feliz. Bom dia!

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1: Vocês precisam admitir alguma coisa.

0: Diegues!
1: Bruno Diegues, clique, fechando o nosso 60 minutos de música, e foi o 60 minutos de música, né? Deixa eu passar o resultado de promoção com o Café Campeão. Quem faturou uma garrafa de café? Mais uma caneca do Café Campeão. É do bairro Rui Pinto Bandeira, final do telefone 2545. Fábio dos Santos. Ô, Fábio!
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1: Parabéns, Fábio. Obrigada pela participação. Nós vamos para 11 horas trazer os 45 minutos de volta. E resultado de promoção. Deixa eu falar dessa promoção antes da gente faturar. Você que ligou o seu rádio agora, olha só. 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
8: 11 horas e 6 minutos, a partir de agora, você já sabe, de volta a nossa terceira edição dos 45 minutos de música para você dançar, curtir nessa manhã gostosa de terça-feira. Daqui a pouquinho, resultado de promoção. E eu quero muito também a sua participação no nosso WhatsApp, tá? Capricha na sua mensagem de voz, ainda tô recebendo as fotos, os vídeos dos nossos ouvintes. Aonde está o seu radinho ligado, hein? Tá aqui em cima da máquina de lavar, tá pendurado, tá em cima da árvore, tá do lado da garrafa de café, tá na bancada, no muro. Me conta, onde está o seu radinho ligado na melhor? Pode mandar vídeo, pode tirar foto, fala comigo, grava a mensagem de voz e manda. Enquanto isso, tem Mari Fernandes e Lauana Prado, Maluca, na Litoral. Eu tô legal.

0: Grupo Menos é Mais, na melhor Modo Avião. E quem tá aí? Quem tá curtindo a nossa festa? Olha, tá chegando cada vídeo muito legais. Os radinhos tudo pendurado na mesa. Ai, que lindo, tô amando isso. Obrigada, tá? Pela participação de vocês. Gente, são 11h25, daqui a pouquinho resultado de promoção. Márcio chegando aqui no estúdio da Rádio Litoral pra contar tudo pra gente. Porque quinta-feira, dia 25, você já sabe, né? Começa os shows da Festa de Cachoeiro de 2026, um parque de exposições aqui no bairro Porto. E vamos ficar sabendo de tudo agora a respeito dos shows, né? A entrada é liberada. Eu vou deixar pra ele contar tudo pra gente. Bom dia, Márcio Simonato.
1: Bom dia, GG Gomes. Entrada liberada, Festa de Cachoeiro, vários shows, tem rodeio. Agora, tem promoção aqui na Litoral. Mas que promoção é essa, se é de graça pra entrar?
0: Opa!
1: A promoção é a seguinte, para você ir no camarim do artista, né? Entrada é 0800, liberada pra todo mundo, de graça. Agora, que tal ir no camarim?
0: Nossa, meu sonho!
1: Você quer ir no camarim de quem na festa de
0: Cachoeiro? Ah, eu quero de Michel Teló. Oh. Ah, eu quero de Felipe Rodrigo. Só pra contrariar, adoro pagode.
1: Então a promoção é pra você ir no camarim, rapaz.
0: Tá, hoje... mas aí eu vou sozinha ou posso levar alguém?
1: Não, pode levar um acompanhante.
0: Oh, que top!
1: Agora, você vai escolher em qual camarim você quer ir. Você quer ir no camarim do Felipe Rodrigo, que vai ser o showzaço sexta-feira? É nesse que você quer ir? Então você vai mandar assim, ó. É muitas palavras-chave aqui, GG. Você vai mandar assim, ó. Camarim. Cadê? Até me perdi, rapaz, de tanto negócio. Eu quero ir no camarim do Felipe e Rodrigo.
0: Isso.
1: Você quer ir no camarim do Felipe e Rodrigo? Eu quero ir no camarim do Felipe e Rodrigo, mais o seu nome e seu bairro, no 999-18-3488. Ah, não, eu sou fã mesmo do Só Pra Contrariar, eu quero ir no camarim do Só Pra Contrariar. Aí você vai mandar assim, eu quero ir no camarim do Só Pra Contrariar.
0: Passa.
1: Ah, não, meu negócio é Michel Teló.
0: Então
1: você vai mandar assim, eu quero ir no camarim do Michel Teló. Sempre o seu nome e seu bairro no...
0: Nosso WhatsApp, 999-18-3488. Qual o camarim do cantor que você quer ir, conhecer, tirar foto, dar um cheiro? Ei, Gigi, posso eu ir, minha amiga? Pode. Eu, mozão, pode. Você e a sogra, fique à vontade, tá? Vai você e mais um no camarim do seu cantor preferido. É quem? Felipe Rodrigo? Eu quero ir no camarim do Felipe Rodrigo. Eu quero ir no camarim do Só Pra Contrariar. Eu quero ir no camarim do Michel Teló. Fácil, fácil. Agora é com você, não é isso, Márcio?
1: É isso aí. Ah, eu quero ir no camarim de todos. Cada um é um sorteio. Então você manda um,
0: isso.
1: Uma vez, outra vez. E boa sorte. Festa de Cachoeiro começando amanhã no Parque de Exposições. Agora, beba sempre com moderação. Se beber, não dirija. Muito juízo e muita responsabilidade.
0: Valeu, Márcio Simonato. Sempre chegando no estúdio da Rádio Litoral, trazendo notícia boa pra gente.

0: mancada, bebê.
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2: 11 horas e 41 minutos. A Agência Nacional de Vigilância Sanitária, Anvisa, atualizou nesta segunda-feira o status de produtos da marca IP que tiveram comercialização e uso suspensos em abril deste ano. As resoluções liberam detergentes e desinfetantes de lotes terminados em 1 e produzidos a partir do 1º de janeiro de 2026. A medida foi adotada depois da apresentação pela empresa de laudos satisfatórios para todos os lotes de detergentes e desinfetantes produzidos este ano, informou a Anvisa em nota.
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2: Dois detentos fugiram do centro de detenção provisória de Marataízes, no litoral, durante a madrugada desta terça-feira. Segundo as primeiras informações da Polícia Militar, os presos ainda não foram localizados e buscas estão sendo feitas com o apoio da Guarda Municipal e Polícia Civil. Os detentos foram identificados como Diego dos Santos, de 24 anos, e Luiz Guilherme, de 37 anos. A Polícia Militar e equipes da Polícia Penal iniciaram as buscas nas imediações do local e estenderam para bairros vizinhos. Durante os levantamentos, os agentes receberam a informação de que os foragidos tentaram se refugiar na casa de parentes, mas não conseguiram e novamente escaparam. Segundo a Polícia Militar, eles residiam no bairro da Barra. A Secretaria do Estado da Justiça, o SEJUS, e Polícia Penal foram procuradas pela reportagem para mais detalhes da fuga, mas ainda não houve retorno.
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0: pra cá.
1: Volta, volta, volta. Sorriso maroto. Volta pra casa. Vamos conversar, vamos rever os conselhos. Eu admito que eu errei, mesmo errando. Ah, não errei não, não errei, pronto.
2: Bom dia!
1: Pra poder consertar, de dar um jeito. 11h49, já ultrapassamos a sequência dos 45, né? Bora resultado de promoção? Quem faturou um frango tradicional desossado e recheado, atropelado, bombadão? É do final do telefone 9181. É do bairro de Oscarone. Cristiane de Souza Moraes, Cris.
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1: Parabéns, Cris. Obrigada pela participação. Beijo pra você. Beijo a todos que participaram. Beijo a todos que mandaram aqui, olha. Tanta foto, tantas mensagens. Meu radinho tá do lado da máquina. Meu radinho tá na mesa do centro. Meu radinho tá em cima da televisão. Ai, gente, que lindo. Amanhã a gente continua essa conversa, tá? Eu gostei de ver a participação de vocês. Mas eu preciso faturar pra gente finalizar. Dona Tereza, um abraço. Maria Antônia, beijo. Olha lá, o radinho aqui fica na mesa do centro. Ai, que linda. Bete Saldanha, tá na sala de costura. Que coisa linda. Um beijo. Bom trabalho pra vocês aí, tá? Tamo junto. Sempre. Eu preciso faturar. Fica aí.
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0: finalizando a nossa participação. Já agradecendo a Papai do Céu por mais um dia. Obrigada a você pela companhia. Amanhã a gente se fala, se Deus assim permitir, a partir das 7 da manhã. Que sua tarde seja linda. Fica com Deus. Obrigado pelo carinho da audiência. Um beijo, um cheiro. Valeu, tchau.
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Jimenez, lá em Lagoa, Morro da Lagoa, Vila Velha, bairro Solar de Vênus. Beijo! Sua participação no WhatsApp segue liberada. Vem falar com o Bruninho, 999-86-1050.

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2: É a Litoral, a número 1 do Ibope, 12:36. 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Vou dar um pulinho lá em Aracruz! Meu parça Erlisson, tá ouvindo?
3: Boa tarde,
2: já vem rindo,
3: recorte. Ó. Boa tarde, equipe da Rádio Litoral FM. Ah. A melhor rádio com os melhores locutores. É, papai. É nesse pique. Ô, Bruninho. É isso aqui de Aracruz, passando pra marcar aquela presença. E a pergunta que não quer calar.
2: Qual delas?
3: Você é bom de palpite?
4: Você é bom de palpite.
3: Então venha provar.
4: Você é bom de palpite.
3: O bolão da Litoral. Tamo junto.
4: Você é bom de palpite?
2: Para, Elisson. Adriele de Marataízes, beijo. Rogéria da Glória também tá ouvindo. Quem mais? O Roberto tá mandando alô pra galera do supermercado Matiello lá em Cachoeiro. André, Baleado, Cid, Samuel, Cristiane, Rayane, Juninho. Paulinho Porteiro de Felpim que tá ouvindo. Maria Cheliane também. Beijo, Maria. Quem mais? Daniele Cadratzi, do Alagoano. Beijo, Dani Cadratzi. Gilberube, agora você mandou o áudio certo, Gilberube.
5: Boa tarde, molecote. Oi. Boa tarde para os ouvintes maravilhosos.
2: Qual
5: é? Eu, Gilberube, estou neste que é o melhor horário de almoço do mundo, litorando Bruninho todos os dias em carreira solo até as 15 horas, hein? Gilberube, Bruninho, ligadão. Pra dizer que na Litoral eu tô muito mais legal. Uhum. E nós estamos juntos, 2-1 Brasil, um aí em cima da Escócia, hein? Na Litoral eu tô legal.
2: Brasil! Valeu, Gilberube! Meu amigo Léo Pestana, rei da carne, rei do churrasco.
6: Fala, molecote, Léo Pestana, tudo bem? Amanhã jogão no Brasil, hein? Dia de fazer aquele churrasquinho.
2: É.
6: Você já sabe onde você vai comprar carne, né,
2: aonde?
6: Safado?
2: Aonde?
6: Vai me convidar pra comer churrasco aonde? Fala comigo.
2: Não. Léo Pestana, ele tem a casa de carne dele lá, Pestana a casa de carne, tem o açougue dele. Ele quer que eu compre a carne lá e chamo ele pra comer ainda. Mas não, meu parceiro, o rico aqui é você. Ah, Léo Pestano, tô esperando meu convite. Quem mais tá aqui? Valéria Ribeiro de Santos Dumont, beijo, Valéria. Marcela Pericha de Santa Mônica. E o Fábio de José de Anchieta também.

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1: Vocês precisam admitir alguma coisa.

0: 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Manda aí. Participação do povo. Me chamar Berê. Ô, Berê!
1: Boa tarde, Bruninho!
0: Oi, Berê!
1: Terço, bebê! Natural, eu tô mais legal. Bruninho, manda beijo e abraço para o pessoal da padaria Bom Pão, a Samara e todos os funcionários aqui, entendeu? Da padaria. Forte abraço, bom trabalho e vamos que vamos. E falar que amanhã tem Brasil!
0: Amanhã tem!
1: Viu! Eita, nós, Bruninho! É nóis, Litoral 102.3. Beijo, bom trabalho, molecote.
0: Beijo, Berê. Álvares Dias de Cachoeiro, meu amigo, meu considerado. Bruninho, amanhã é 3-1 Brasil, tá? 2 do Vini Júnior e 1 do adulto Ney. Então tá bom. E aí, meu amigo, tudo certo? Tudo bem? Álvares Dias, tá tudo tranquilo mesmo? Qualquer coisa, se você precisar de ajuda, você grita, socorro. Rosângela!
2: Ei, Bruninho, boa tarde, tudo bem com você?
0: Sou eu, bem.
2: Rosângela Bernardoni, do bairro São Miguel, em Colatina.
0: Oi, Rosângela.
2: Bruninho, deixa eu mandar boa tarde pra você, pro meu esposo Paulo, pra todos da cadeira cativa, todos da família Bernardoni.
0: Beijo,
2: Bruninho, tenha uma ótima tarde.
0: Beijo, Rosângela, bora que bora, vamos que vamos. Ô, Thiago Lava Jato, meu parceiro, cadê?
3: Fala, Bruninho, molecote, meu parceiro.
0: Oi.
3: Tudo na paz, graças a Deus. Ótima terça pra todos nós.
0: É
3: o Thiagão de Colatina, mandando um alô. E, molecote,
0: lá vem.
3: Falaram aí que quem acertar o palpite do jogo de amanhã, você vai mandar dois lanchão daquele que você postou naquele dia. Com direito a coquinha gelada ainda. Tamo junto. Na Litoral, tô mais que legal.
0: Ô, Thiago, você é bom de palpite? Então prova. Rapaz, aquele hambúrguer tava gostoso, tá? Lá de Jacaraípe. Lá do meu amigo Rodolfo, Gula Lanches. Ô, hambúrguer gostoso. Cê tá doido. Deu até vontade de comer mais um. Adriele de Marataí está lá me ouvindo. Beijo, Adriele. Tem mais gente? Tem a Marcinha de Campo Grande, Cláudio Martins do Araçás, Aline Costa de Maria Ortiz, Rebeca, tudo bem?
4: Boa tarde, molecote.
0: Oi, tudo certo?
4: Uma terça-feira de muita paz e bênçãos para todos nós. Colatina está um sol maravilhoso.
0: Ai, que delícia.
4: Sou eu, Rebeca Andrade, de Colatina. Aí, molecote, não deixe nas minhas gavetas.
0: Beijo, Rebeca. 1h20. Vem mandar boa tarde pro Bruninho, meus educados.

0: ingresso dia 11. Você vai curtir Arlindinho e também Sorriso... olha que sorriso, que... É o Bom Gosto. Bom Gosto, molecote, acorda, Bruninho! Bom Gosto e Arlindinho. Manda aí, dia 11 de julho tem Botecão. Seu ingresso tá aqui. Participação do povo, Fábio do Bela Aurora, dá o papo aí.
1: Boa tarde, Bruninho. Boa tarde, Rádio Litoral FM. Sou Fábio Araújo de Bela Aurora. Estou aqui na garagem da minha casa ouvindo a melhor.

Cariacica, hein? Boa, pros povo que trabalha em Cariacica, amanhã tá tirando onda. Agora, se você mora em Cariacica e trabalha em Vitória, sua vida não vai mudar nada. Ô, Fábio de Jardim Tropical tá me ouvindo. Flávia Cristina também é de Maria Ortiz. Keiliane Flávia do Rio Marinho.

0: Solange, também tá me ouvindo. Mas quem? Coloca a Vavá aí. Vavá. Cadê Vavá? É, Vavá não tá querendo
1: ontem
0: falar, não.
1: Eu ouvi
0: tá
1: a Litoral. Cadê, e hoje também.
2: Tô sempre ouvindo a Litoral.
0: Agora o Diego Sanches quer falar. Vai, Diego!
3: Boa tarde, Bruninho. Vai, ele Diego calabresa. De Guarapa. Tá eu, meu amigo aqui, Alan Dantas. Na Praia da Costa, colocando um gicinho ligadinho na Litoral.
0: Boa.
3: Manda um alô pros meninos aí. Valeu, abraço.
0: Valeu. Ô, Helder. Helder lá de Teixeira Leite. Helder Pestana. Mais um Pestana chegando por aqui. Leandro Gresch, lá de Sotelândia. Abraço pra Rosenberg de Interlagos. Mais conhecido como Carioca, motorista de aplicativo, o Papai Noel do Uber. Mandou foto que ele ganhou camisa da Litoral, da Seleção Litoral, e já tá tirando onda, foi trabalhar hoje com a camisa.

0: as camisas que ele ganhou aqui. Boa! Wesley de Marinho Encantado, meu parceiro Duda Mel. Fala,
1: bom
0: Duda!
1: Bom dia! Quem fala aqui é Duda.
0: É de manhã ainda, né, Cachoeira?
1: Um bom dia especial pro meu primo, aqui em Cachoeirinho, bairro Rui Pinto Bandeira, que está fazendo aniversário hoje.
0: Parabéns.
1: Marcos Martins Lousadas Farias. Quem fala aqui é Duda Mel, do jeito musa de vida, felicidade, paz, alegria.
0: Amém.
1: E sucesso.
0: Boa, Duda Mel. Molecote, 1h36. Vocês não repararam nada, não? Vocês não estão sentindo falta de ninguém? É, teve gente que hoje não apareceu aqui. Hoje não estamos sabendo como está o tempo em Japira. Eu estou ligeiramente preocupado, porque já são 1h36 e até esse exato momento não apareceu por aqui. Eu acho que alguém vai ter que ir lá dar um toque na casa lá pra ver se tá tudo bem. De repente acabou a internet, né? De repente tá sem internet no celular lá. Noi! Noi do Santos, mas Jéssica em Vista da Penha. Beijo, Noi! Bruninho, tô indo aí buscar meu ingresso do Belo. Ai, que delícia! Beijo, Noi! Vai vir aqui, vem cá, dá um abraço, tá? Traz uma coxinha também pro Bruninho. O Bruninho tá com fome. Traz não, mentira! Tô tomando mojado.

0: música. Então, molecote, não sai daí não.
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0: Cara de pau. Bora que agora tem resultado de promoção. Tô liberando dois ingressos pro Botecão pra você curtir Bom Gosto e Arlindinho dia 11 de julho. Quem faturou foi Wesley Silva, final de telefone 5876 do Vale Encantado.
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0: Bora que bora, molecote. Vamos fechar a rede Litoral pra Linhares, Colatina e Cachoeiro. Amanhã, meio-dia, tem mais Bruninho no horário de almoço. Mas na Grande Vitória eu continuo.
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1: Pois é, vai começar. E aí, tudo bem? Terça-feira em Cachoeiro de Itapemirim, começando mais uma semana, início de semana, na verdade, né? Tudo certo por aí? Pós-almoço, já produziu cedo, vai produzir agora à tarde no trabalho, tá fazendo o que de bom? Tá em casa descansando, curtindo a preguicinha? Então fique à vontade para curtir a gente também, para participar dessa festa bonita, tá? Abraço para você, uma terça-feira maravilhosa, uma segunda parte dessa terça linda, abençoada e produtiva. Vamos para cima, abrindo aqui mais um Festa Litoral, vamos juntos até às 7 horas da noite. Muita música, sua participação, fique à vontade para soltar sua voz pelo nosso WhatsApp. Anota aí, anota agora, ó, 999-183488, DDD é o 28, tá? Para você que tá fora de Cachoeiro, tá ouvindo a gente aí nas estradas, aonde a litoral chega bem. Obrigado pela carona, pode mandar um zap que a gente vai atender você também, tá? Daqui a pouco a gente libera promoções e a gente começa a festa. Ó, Portugal já em campo, tá? A gente segue também informando para você, tá aí no trabalho.

0: Copa da FIFA 2026. Boa tarde, bora! 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

Na litoral eu tô legal, Davi Quaresma. Acostumou o cara errado. Abrindo mais um Festa Litoral, edição desta terça-feira. Ótima tarde pra você. Ó, Portugal segue vencendo por 1-0, tá? Gol dele, o robozão, né? O Cristiano Ronaldo. 10 minutos do primeiro tempo. Placar de momento. 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

0: Yeah.
1: Oh, gerente da Sicredi. Aquele abraço aqui pro Juninho Silva, participando da promoção do Café Campeão, tá no IBC. Abraço também pro Anderson do Rubem Braga, minha amiga Regiane Garcia também, tudo bem, Rê? São Francisco de Assis, a palavra-chave é Café Campeão Litoral. Maria Eduarda Dudabel, tá no aeroporto, abraço. Também a Luana Gomes, de Rio Novo do Sul, é? Abraço, Luana. Bem-vinda aqui, tá? Cristiane Santana também, Jardim Itapemirim, abraço pra você. Bia Moura, abraço. Café Campeão, Alto Eucalipto, a Suzane também tá por aqui no Village da Luz. E amiga Neuza também, Santos, a Sara Martini, Luana também. Abraços aqui pra Luana Gomes e a Paulo Ricardo também, de São Francisco de Assis.
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1: Boa notícia para quem deseja se qualificar profissionalmente. O Senai está com inscrições abertas para um curso gratuito de eletricista no Espírito Santo. A capacitação será realizada na unidade da Serra em parceria com a EDP.

0: com grande demanda por profissionais qualificados.
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0: Moradores do bairro Mar Brasa e regiões próximas em Cachoeiro de Itapemirim receberam uma série de atendimentos gratuitos por meio do projeto CRAS em Movimento, realizado pela Prefeitura de Cachoeiro. A ação levou serviços de assistência social, saúde, orientação profissional e cidadania diretamente para a comunidade. Entre os atendimentos oferecidos estavam atualização do cadastro único, orientações sobre programas sociais, vacinação contra gripe, testes rápidos e também aferição de pressão arterial, atendimento do PROCON e além de oportunidade de emprego e atividades recreativas para as crianças. A iniciativa busca aproximar os serviços públicos da população e também facilitar o acesso aos direitos sociais, uma ação que reforça a cidadania e o cuidado com as famílias cachoeirenses.
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Léo Santana e Pablo. Ele é o eu aqui no Festa Litoral. 12h52 agora. Daqui a pouco às 3, você sabe, tem a primeira edição. 45 minutos de música sem intervalo aqui na Litoral. 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Ricardo chegou por aqui, ó. Tudo certo, Ricardo? 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É Café Campeão Litoral, sim. Regiane Dillen também, abraço pra você. Tem fruteiras, é? Distrito de São Vicente, abraço, querida. Bem-vindo aqui na Litoral, tá? Boa sorte pra você. Maicon Nascimento também do Vila Rica. Meu amigo Antônio Carlos Lousada do Bom Pastor. Ei, Giovana, tudo bem? São Francisco de Assis. A Maria Aparecida chegou por aqui também, ó. Tá no Zumbi, ligadinha aqui com a gente. Altair Moura do Paraíso, um abraço pra você, tá bom, irmão? Leonardo Rezende chegou por aqui também, tá no Aqui da Banha. Ei, Marlene, tudo bem, queridona? Tá com o radinho ligado aí? Boa tarde pra você. Tá de folga hoje? Evidão, hein? Folgar na terça é pra quem pode, né, Marlene? Mas tá ligadinha aqui na Litoral. Um abraço pra você, tá? Aproveite aí ouvindo a gente.

0: Natanzinho Lima aqui na Litoral, primeiro lugar geral. 12h59 agora, vamos pro rápido intervalo, já já a gente volta, trazendo mais uma promoção para você, liberando aqui já já e abrindo, é claro, 45 minutos sem intervalo comercial, segura aí.
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2: Vai começar então, mais uma sequência, a primeira da nossa tarde, 45 minutos, às 6 tem outra. Enfim, seguinte, ó, abrindo aqui com mais uma promoção pra você. Eu sei que você tá esperando, você gosta das promoções, você participa todos os dias. E essa promoção de agora, não tem como você ficar de fora, tá? É uma delícia e eu super indico. Inclusive, comprei semana passada, né? Nós compramos domingo passado. Pensa numa fartura em um produto delicioso que não acaba. Dá pra você comer, se pensar bem, né? Se for pouca gente em casa, a semana toda. Mas vamos direto ao assunto aqui, que você tá curioso aí, tá curiosa pra saber, né? Então, ó, você já conhece o atropelado bombadão? Aquele frango assado especial que fica ali, né, perto do SESI, na descida ali do IBC, aquele que dá aquele filão todos os domingos, pessoal comprando lá, né, aquele frango atropelado, aquela delícia, frango assado, enfim. Mas é o seguinte, próximo sábado agora, dia 27 e 28 de junho, eles não estarão funcionando ali mais, tá? Só passando esse recado pra você, cliente ali do atropelado bombadão, na descida ali, né? Na entrada do, pertinho do SESI ali, na entrada do IBC. Eles não estarão funcionando ali, pois eles estarão mudando para um novo endereço. Mais acima ali, sentido BNH, próximo ao Banco do Brasil ali, você passou a rotatória, né? Ali no antigo bolo de noiva, é isso mesmo? Eles estarão mudando ali para aquele local, pertinho ali do Banco do Brasil, tá? Estão ali nas proximidades ali do BNH, praticamente na entrada do BNH. Novo endereço, então, pro atropelado bombadão lá no BNH, próximo ao Banco do Brasil. Entendeu aí? Anota aí, tá bom? Mas nesse final de semana, eles não estarão atendendo no IBC, entendeu? 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

0: Pedro, Paulo e Alex aqui na Litoral, primeiro lugar geral, bom, 3h25 agora. Seguimos aqui com 45 minutos de música sem intervalo comercial. Deixa eu mandar abraço para Luana Monteiro, tá com a gente aqui no WhatsApp, participando da promoção com o Café Campeão. Tá em Atílio Vivacqua? Ah, é? Abraço, bem-vindo aqui na Litoral, tá, Luana? Meu amigo Evaldo também, do Otto Marins. Toninho chegou por aqui. E aí, Toninho? Tudo certo? Fala pra mim, Toninho.
1: Fala, Zé Guiado. Boa tarde, meu amigo. Diretamente da farmácia Nossa da Penha. Toninho, segurança, mandando alô pra Praxé, namorando da minha vida. Verinho do Pula Pula, Chivinha, Gil, Marcos Bob, Nando Júnior, Nossa Pintor, Rio Fernando Lenha, Duda Mel, Zé Paulo Binha, era por aí, para Gigante, para Leomar Pacote, para Daniel, para Peixinho lá em Cantagalo, para goleiro Tituil, para Serginho do Porto de Mola Aliança, que não perde um programa, para a turma de Una, Muniz Freire, Cachoeira Alta, São Vicente, Gruta, Tijuca, Lambari, Urupi, Marapé. E hoje eu quero mandar meus parabéns de aniversário para Marim, do Alto Caramara,
0: ah, é?
1: Um homem que toma só a branquinha.
0: Tá
1: e
0: doido.
1: Na Litoral foi muito legal.
0: Abraço, Toninho. Mário Sérgio também está por aqui. É o Bombadão, atropelado Bombadão Litoral. Abraço, boa sorte, tá? Tá onde? Tá no Valão. Leonardo Rezende também, deixa eu abraçar o Gabriel Fontoura, Paulo também por aqui, mas quem chegou por aqui, deixa eu ver, a Hanna Pimentel do bairro Paraíso, participando com a gente, bem-vindo, tá? Bem-vinda, na verdade, tá? Atropelado, bombadão, Litoral, também quem tá por aqui também, a Larissa Maia, Gleice.

Também às 4 horas, hoje, nós estaremos recebendo ela, a Maru, tá? Maru já tá por aqui, nos arredores da Rádio Litoral, tá aqui na Rede Gazeta. Às 4 horas em ponto, então, Maru estará com a gente ao vivo, aqui no estúdio da Rádio Litoral, para fazer companhia pra gente nessa tarde gostosa até às 5, tá? Fique ligado, você vai poder acompanhar pelo nosso Instagram, @litoralfmsul, e também participar pelo nosso WhatsApp.

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Juliano aqui na Litoral, primeiro lugar geral, a maior saudade, 3h39, daqui a pouco tem o Bora Pagodear, aquela edição com muito pagode pra você, mas antes, ó, quero deixar um recado especial pra você, te fazer um convite especial, quinta-feira agora, começa a festa de Cachoeiro de Itapemirim, quinta-feira, dia 25, pontapé inicial, e esse ano, com atrações de peso nacionais. 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Todos os shows são de graça, entrada liberada. Na sexta-feira, dia 26, ó, tem show com a dupla Felipe Rodrigo. 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Sabadão, dia 27, tem show do grupo Só Pra Contrariar. 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Michel Teló ao vivo na exposição aqui em Cachoeiro. E aqui na Litoral, nós vamos nós vamos levar você no camarim do seu artista preferido. É você e mais um acompanhante, tá bom? É você e mais um acompanhante no camarim do seu artista preferido, pra tirar uma foto, né? Dar um abraço,

0: Sabe, é o seguinte, você vai mandar desse jeitinho aqui pra gente, ó. 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

0: 3h43 agora aqui na Litoral. Ótima tarde para você, boa terça. Muita gente participando das promoções pelo nosso WhatsApp 999-183488. Daqui a pouco eu quero mandar abraço para você, tá? Mas vamos faturar agora, porque vem na sequência o Bora Pagodear. E daqui a pouquinho, às 16h, estaremos recebendo aqui no estúdio a cantora Maru para bater um papo com a gente. Vai passar um momento especial com a gente aqui no estúdio da Rádio Litoral. Tudo sendo preparado, você vai acompanhar um pouco também através do nosso Instagram, @litoralfmsul, e poderá participar também pelo nosso WhatsApp, mandando perguntas, interagindo com a gente, mandando seu abraço. Alô, Burarama! Maru já tá por aqui, tá bom? Bora ligar o pessoal e participar também com a gente. Já, já, bora pagodear!
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1: Fechou mais uma edição do nosso Bora Pagodear, 4 horas em ponto. Seguinte, ela já tá por aqui no estúdio com a gente, tá? Daqui a pouco tem Maru pra bater aquele papo ao vivo. Vai ficar até às 5 de plantão aqui com a gente. Alô, Burarame região, você que tá ouvindo a litoral, avisa pra todo mundo que a Maru tá aqui na litoral, tá? Daqui a pouco também você vai poder dar uma passada no nosso Instagram, @litoralfmsul. Também pode passar no Instagram dela. Daqui a pouco ela vai estar falando pra gente. Eu já falo aqui agora, já passo pra você. É a Maru _ oficial, certinho? Maru _ oficial, você pode seguir, acompanhar também nos stories dela aí e participar também pelo nosso WhatsApp. Fique à vontade, 999-183488. Segura aí, já, tamo de volta.
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0: 4-7 na Litoral, primeiro lugar geral, tamo de volta, abrindo essa sequência maravilhosa. E pra melhorar mais ainda, sabe quem tá no estúdio aqui comigo? Ela que veio de longe. Ela veio de Burarama, tá visitando a gente pra passar esse momento especial com a gente aqui, a nossa amiga cantora Marô. Bem-vinda, Marô. Peraí. Agora, bem-vinda, boa tarde.
1: Boa tarde, galerinha. Boa tarde, galera da Litoral. Tô aqui, ó. Tô aqui e hoje vou passar tarde com vocês, hein?
0: Pois é, a Marô tá chegando. Seguinte, sempre às terças-feiras a gente procura trazer um artista, né, capixaba, pra passar esse momento com a gente, pra gente interagir, pra participar também com vocês. Essa aproximação é importante. Marô, seguinte, bem-vinda. Fique à vontade aqui no estúdio da Rádio Litoral. E a gente sempre começa tocando uma música do artista local. Marô, agora, o nome da sua música é Raivinha. Essa música você me contou que é de autoria sua.
1: Isso aí.
0: Eu quero saber, todo mundo, pessoal que tá em casa, estão querendo saber de onde veio essa raivinha, essa inspiração para essa música. Você teve alguma decepção, menina? O que que aconteceu para a letra dessa música? O nome, Raivinha.
1: Rapaz, aí você me apertou sem me abraçar, hein?
0: Me conta, conta pra gente.
1: Com certeza teve, né?
0: Ah, é, teve?
1: Teve. Uma decepção amorosa aí de leve, né?
0: Quem nunca teve, né? Quem nunca teve, Marô? É o que eu queria saber, mas o nome precisa falar, não. Eu sei que é segredo de estado, né?
1: Segredo, não, pode
0: Deixa
1: falar, não.
0: Quieta. Então é o seguinte, ó, chama pra gente abrir esse momento aqui. A gente vai abrir com essa música sua. Tem mais de 51 mil visualizações.
1: Isso aí.
0: No YouTube.
1: Tá subindo.
0: Vamos subir essa parada aí. Então a gente vai começar com ela. Canta só aquele foguetinho, aquele trechinho do Raivinha pra gente abrir esse momento aqui, Marô.

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0: no clima da Copa e amanhã tem Seleção Brasileira. Estaremos acompanhando às 7 horas da noite. Seguinte, deixa eu mandar abraços aqui, o pessoal participando pelo nosso WhatsApp, se cadastrando as promoções. Fernanda Silva, do aeroporto, mas quem está por aqui? Ellen Dias também, abraço. Está em Santa Fé de Baixo, é? Abraço, bem-vindo aqui, tá? Jaire Santos também, a Neuza chegou por aqui, está no Independência. Eduardo Lopes também, do Agostinho Simonato. E aí, Marlene, queridona, abraço, tá? Índia também, abraço para você. Indianara também, do Zumbi. A Jaqueline, deixa eu abraçar aqui o Edmar Freitas também. Giovanni Ricardo, abraço para você. E a Maria Aparecida também está no Zumbi. Abraço, tá, querida? Geraldão, boa tarde aí, tudo certo? É o Atropelado Bombadão, participando da promoção aqui com a gente. E ela continua por aqui. A Maru está aqui com a gente, fazendo companhia para a gente. Até logo mais, às 5 horas aqui na Rádio Litoral. Que bom ter você com a gente aqui. Vamos falar da agenda da programação desse final de semana. Tô sabendo que você vai estar na festa de Cachoeiro sabadão. Convida a turma aí, Maru.
1: É isso aí, galerinha aí, ó, de Cachoeiro, Tatumirim, região. Já vem com a gente que sabadão a gente tá na festa de Cachoeiro de 2026 a partir das 10 horas, logo depois do rodeio.
0: Começa agora a quinta-feira, começa, vai até domingo e sabadão tem a Maru ao vivo a partir das 22 horas. Você não vai perder, né? Nós estaremos lá sim prestigiando Prata da Casa de Burarama. E Burarama em peso, Cachoeiro, estará sim prestigiando você. Ô Maru, de onde vem essa inspiração? Você mora em Burarama, nasceu em Burarama.
1: Sei.
0: É buraramense, como é que é?
1: Rapaz, vem de família, né?
0: É de família, né?
1: É.
0: Mas você teve alguém ali, uma inspiração, alguém que esteve do seu lado ali, um incentivo, aquela inspiração?
1: Minha família sempre esteve muito do meu lado, mas não tem nem como eu não ser cantor, não tem como eu não saber tocar nada.
0: E no meio musical, quem que te inspira dia a dia pra você seguir essa carreira?
1: Rapaz... Ah, eu tenho uns ídolos aí, né? Mas eu vou mencionar um aqui que é Vitor e Léo, né?
0: Vitor e Léo.
1: Sempre gostei muito, desde criança sempre ouvi. Então levo pra frente aí nessa pegada.
0: Você tá cantando quanto tempo já que você tá na estrada, Maru?
1: Cara, acho que desde... Eu tenho 20. Acho que
0: bom,
1: desde...
0: eu não ia perguntar a idade não, mas você
1: tô
0: falou
1: nova,
0: tem 20
1: nova,
0: aninhos.
1: Tô muito velha,
0: tá novinha? Tá nova de estrada ainda?
1: Acho que já tem uns 5 anos já.
0: Uns 5 anos já.
1: É.
0: Marquinhos Gava também é parceiro,
1: parceirão,
0: né?
1: Parceirão.
0: Sempre
1: tá
0: juntão.
1: Sempre.
0: Gente boa. Pois é, então, dessas duplas famosas, Victor e Léo, da dupla que mais inspira você. Cantora, sim, tem?
1: Cantora?
0: É.
1: Ah, gostava.
0: Laura Prado.
1: Gostava muito da Marília.
0: A Marília, né?
1: Marília Mendonça.
0: Nossa saudade.
1: Paula Fernandes também.
0: Saudosa, saudade, Marília, né? Pois a Paula Fernandes também.
1: Muito boa.
0: Bela, bela cantora. Seguinte, ó, você de Burarama que tá ouvindo a gente, Cachoeira e região, pode mandar seu áudio aqui pro nosso WhatsApp, fique à vontade para interagir. E também no Instagram dela, tá? @maru_oficial. @maru_oficial. Pode deixar sua mensagem, acompanhar os stories lá. E pelo nosso WhatsApp, 999-183488. Pode mandar perguntas, mandar o seu áudio, o seu boa tarde, participar com a gente aqui à vontade, porque ela continua até assim com a gente. E deu uma passada também no YouTube aí pra você assistir o clipe da música Raivinha, essa música que foi feita debaixo de muita...
1: Muita raiva!
0: Muita raiva!

0: Na Litoral eu tô mais que legal, menos é mais aqui no Festa Litoral. 4h33 agora. Vou mandar abraço aqui, pessoal, participando pelo nosso WhatsApp. E abraço pra você também aqui, Maru, Maruzinha. Tá com a gente até às 5 horas aqui no estúdio da Litoral. Pode participar com a gente pelo nosso WhatsApp, tá bom? Interaja, fique à vontade pra mandar o seu abraço. Quem tá mandando abraço pra você aqui, Maru, é a Silene Amparo, é a sua sogra.
1: Ela mesmo.
0: O Arthur também tá mandando um grande abraço e um beijo. Mandaram um áudio aqui pra gente.
1: Bota aí, quero até ver.
0: Vamos ouvi-los aqui agora.
2: Alô, Litoral, aqui tá falando Arthur.
0: Ô, Arthur.
2: Ligadinho, ouvindo Maru. Um beijo, sucesso.
1: Beijão,
0: é isso
1: Arthur.
0: Isso aí, mas quem tá por aqui, ó, recebemos outro aqui também. Cadê? Eu abri aqui, o rapaz perguntando se tem algo preparado. Eu acho que é o Luiz. Se tem algo preparado pro show de sábado, né? Tem um lançamento, tem alguma surpresa ali no Parque de Exposições, em Cachoeiro, pra festa de cachorro. Tem algo preparado? Tem surpresa?
1: Tem surpresa.
0: Ah, é?
1: Breve, breve a gente vai soltar mais um EP aí do nosso CD, né? Ah. Que a gente gravou em novembro.
0: Aham.
1: E tem uma participação especial com a gente aí.
0: Aqui, ó. É o Luiz mesmo. Maru, ouvi dizer que vem uma música nova aí.
1: Vem.
0: Será
1: também.
0: Será que vai rolar na festa de Cachoeiro o refrão? Vai rolar o refrão na festa ou não?
1: Vai rolar.
0: Vai
1: rolar. Vou deixar
0: rolar
1: pra festa, não vou falar aqui não.
0: Então pronto, suspense.
1: Só vai ver se for na festa.
0: Suspense no ar então. Vai rolar o refrão na festa de Cachoeira às 22 horas, sabadão. Deixa eu mandar um abraço. Pode falar.
1: Posso mandar um abraço pra galera aqui?
0: Agora!
1: Um abraço pra galera da Mula Preta, pra minha mãe
0: Ô,
1: também.
0: Ô, cachaça forte, viu?
1: Fiquei sabendo que você tomou um coice de boa aí.
0: Anos atrás, Jesus.
1: Abraço pra Nayara, abraço pro Dida, abraço pra todo mundo de lá da Mula Preta.
0: Uhum.
1: Valeu?
0: Nosso amigo Marquinhos Gava também representa, né, a Mula
1: Isso
0: Preta.
1: Aí.
0: Parceiro da gente. Vou abraçar a Janis Brito também, tá por aqui, a Belardo Machado. Mas quem aqui, ó? Um abraço pra mim, a Mariane Ungarato, do Basileia. Abraço. Ô, Bianca, tudo bem? Tá no Zumbi, ligadinha. A Carol chegou por aqui também. Jéssia Gardioli, do Coronel Borges. Maria Eduarda, já mandei abraço. Mas quem tá aqui? A Tatiana Silva. Vanderlei, aí, tudo certo? Abraço, queridão. Obrigado pela carona, tá bom? Presidente Kennedy, ligadão aqui.
1: Aí,
0: abraço pra você. Bom, 4h37. Maruzinha, seguimos por aqui. A gente fica com você até assim. O pessoal pode continuar interagindo pelo nosso WhatsApp. Também no Instagram da Maru. Qual que é o Instagram?
1: Maru _ oficial, beleza?
0: Siga Maru _ oficial. Lá você acompanha a agenda, os próximos shows. Sabadão agora, ela estará na festa de Cachoeiro. Tem refrão da nova música, você não vai perder, né? Pois é, Maru ao vivo em Cachoeiro, lá no palco da exposição na festa de Cachoeiro 2026. Sábado agora, bora lá prestigiar.
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0: Tiaguinho aqui na Litoral. Primeiro lugar geral, 4h48 agora. Quase chegando ao fim, né, desse momento especial, mas ela continua firme aqui com a gente. Maru, estamos recebendo ela, que estará na Festa de Cachoeiro, cantando, abrilhantando no sabadão, a partir das 22 horas, após o rodeio, tá? Você não pode perder. Vem novidade por aí, vem refrão de nova música. E falando em nova música, projetos, Maru, estamos em junho, praticamente aí no meio do ano. Quais são os objetivos aí para esse ano que ainda não acabou, só acaba quando termina? Nós sabemos. Muitos projetos para esse ano ainda, 2026, tudo nosso, como está escrito ali na bio do seu
1: Isso
0: Instagram.
1: Aí. Se Deus quiser, tem muita coisa boa para a galera, muita música. A gente está trabalhando para isso, muito show. Graças a Deus, a gente está ampliando mais ainda, conhecendo cidades novas. E espero que todos vocês acompanhem essa trajetória comigo. E pode esperar que até o final do ano vai acontecer muita coisa boa.
0: Coisa boa, muito trabalho, né, Maru?
1: Muito, muito trabalho.
0: Qual a sensação de estar representando o Burarama, sul do estado, nos palcos? E sábado agora também, em Cachoeiro de Itapemirim, na Festa da Cidade, uma tradição, vai estar lotado lá o Parque de Exposição. A sensação é única, né, Maru?
1: Pô, a sensação é gratidão o nome, né? Gratidão. O reconhecimento, né? Porque não é fácil. A galera olha, acha que é fácil, mas não é fácil não. Mas é gratidão.
0: E pra você, pra quem tá começando a ouvir você, a gente agora aqui, pra quem tá começando agora, caminhando, qual o conselho que você dá, né? Pra quem tá começando esse mundo?
1: O conselho é não desistir.
0: Não desistir.
1: Se alguém falar que tá ruim, você fala assim, aonde que eu tô errando? Onde eu posso melhorar? Porque a tendência é essa aí, é melhorar, sempre querer o bom, né? E seguir, nunca desistir.
0: Tá certo, então. Manda um abraço aí, povo lá de Burarama, que tá ouvindo a gente.
1: Com certeza, mandar um abraço pra toda a galera de Burarama. Quero mandar um abraço também pra galera da Cavalgada do Batom, do grupo. A gente tem um grupo aqui, eu falei com as meninas que ia mandar um abraço pra galera aí. Uhum. Um abraço grandão pra elas, que elas são foda. Foi top demais, Cavalgada do Batom.
0: Vamos de informação, então, aqui na Litoral.
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0: É você bem informado aqui na programação. Chegando notícia aqui, duas escolas do Espírito Santo estão entre as 100 melhores do Brasil. Notícia boa, no desempenho do Enem 2025. O resultado foi divulgado com base nas notas dos estudantes que participaram do Exame Nacional do Ensino Médio. As instituições capixabas que conquistaram destaque nacional foram o Colégio Particular Centro Educacional Leonardo da Vinci e a Escola São Domingos, ambos localizados em Vitória. As escolas aparecem entre as mais bem colocadas do país, reforçando a qualidade da educação oferecida no estado. O ranking considera o desempenho médio dos alunos nas provas objetivas e na região, na redação do Enem também. Principal porta de entrada para universidades públicas e programas de acesso ao ensino superior. Uma conquista coloca a educação capixaba em evidência no cenário nacional.
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0: A expectativa pelo retorno de Neymar à seleção brasileira está cada vez maior. Segundo informações da comissão técnica, o camisa 10 vem apresentando boa evolução física e técnica nos treinamentos e pode voltar a atuar na partida contra a Escócia pela Copa do Mundo. No entanto, ainda existe uma preocupação por parte da equipe médica e da comissão técnica. A reação do jogador ao contato físico durante uma partida oficial, já que Neymar está retornando após um período afastado dos gramados. Apesar da cautela, a avaliação interna é positiva e o atacante deve sim ser relacionado para o próximo compromisso da seleção brasileira. A torcida agora aguarda para ver novamente o camisa 10 em ação vestindo a amarelinha.
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0: Aí, fechando muito bem uma hora de música sem intervalo comercial e também com a Maru com a gente, essa belíssima companhia, agradável. Ela e a Bianca. A Bianca tá por aqui nos bastidores também. Falando em Bianca, Maru, tá mandando um abraço para vocês aqui, a Ariana. Alô, Litoral, aqui é a Ariana, mandando um abraço especial para Maru e também para Bianca e para todos da Rádio Litoral. É claro, abraço, tá, Ariana? Mandando
1: junto,
0: um abraço
1: pra... beijão.
0: Lembrou da Bianca, né?
1: Você viu? A Bianca tá sempre comigo.
0: Tá sempre com a Maru, tá com a gente aqui também.
1: Isso aí.
0: Maru, obrigado pela presença aqui. Estamos finalizando, passa rápido, né?
1: Demais,
0: uma hora assim voa o tempo. Obrigado pela presença aqui na Litoral. Fale pra gente aí, sabadão, então, o que, que o pessoal pode esperar da Maru no Parque de Exposições em Cachoeiro? Você vai abrir só pra contrariar.
1: Isso aí.
0: Não é pra qualquer um, não.
1: É, vai é só pegar. Pra contrariar.
0: É só pra contrariar. Fala pra gente aí.
1: Ó, pode esperar muita coisa boa, show animado, então vai pra se divertir. Se Deus quiser, vai ser um showzaço pra vocês.
0: Vai ter refrão de uma música nova, um lançamento aí, vai ser
1: vai
0: surpresa.
1: Vai ser surpresa.
0: Então,
1: vai ver quem for na festa.
0: Bora lá, sabadão, às 22 horas. Então, obrigado mais uma vez, tá?
1: Obrigado, Emerson.
0: Precisando, estamos sempre
1: obrigado,
0: aqui.
1: Galera da Litoral.
0: Os microfones da Rádio Litoral e sucesso, que Deus continue abençoando a sua carreira. Leva um abraço pro Marquinhos, nosso amigo, pessoal de Burarama também, tá bom?
1: Beijão, tamo junto, galera.
0: Até a próxima.
1: Um beijão pra vocês.
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0: através do nosso Instagram, @litoralfmsul. Pode compartilhar, interagir lá com a gente, tá? Siga também a nossa página. Fique à vontade para seguir. 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Deixa eu abraçar a Luciana, tá por aqui, hein, Lu? Boa tarde, tá no Santa Cecília? Tudo bem? Bem-vindo aqui na Litoral.
1: Boa tarde, ei. Emerson. Boa tarde, Rádio Litoral. Boa tarde a todos os ouvintes ligados na Litoral. Aqui no Rio de Caxu, a mais zangada no mundo. Você tá doido? Luciana Pereira do Santa Cecília. Gostaria de estar mandando um alô especialmente pro meu filho Lohan, pro meu marido Calão, o cacazinho mais gostoso do sertão, lá do Nordeste. Você tá doido? Para os meus amigos, Andréia Sage do Alto Amarelo, Cris Saldanha, a minha irmã Glória lá do Nova Brasília, todos os ouvintes ligados na Rádio Litoral. E pro meu amigão Bahia.
0: Ô, Rodrigo, Bahia!
1: É nóis, tamo junto.
0: É, Bahia! Abraço, Luciana! Deixa eu abraçar também o Álvares. E aí, queridão, tudo certo? Tá na área? Tá na produtividade, tá no corre, né? Mas tá levando a gente, eu sei. Obrigado pela carona, tá bom? Ei, Carol, um abraço pra você. Carol Aguiar, que sobrenome bonito, menina. Carol Amaral aí? Quero participar, quero ir no camarim do só pra contrariar. Boa sorte, tá? Bora pra cima aí. Quem tá por aqui também, ó. Eduardo Gomes, abraço pra você, Santa Cecília. Janas Brito também, a Janes Brito do Abelardo Machado, abraço pra você. Quem chegou por aqui foi o Juninho, Ricardo Júnior, do IBC. A Milena Paulo também, Café Campeão Litoral, Jefferson Baioco, William Tom, a Lady Neia Cipriano. Mas quem tá por aqui, ó. Me chamo Cristina, rainha do bairro Monte Cristo, palavra-chave é Café Campeão Litoral. Boa tarde, tá, Cris? Bem-vinda, abraço pra você. Tânia Mara também. Ei, Tânia, tudo bem, querida?
2: 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Tânia Mara de Oliveira, rua Gabriel Rosa Machado, 48, mãe do Rodrigo Bahia, o melhor operador de máquina de Cachoeiro de Itapimirim.
0: O menino é bom, tá? Ele tá te pagando pra você falar isso dele, hein? Tá não? Brincadeira. Tânia, um abraço, tá? Leva um abraço pra ele também. Ó, vamos faturar.
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0: Na litoral eu tô mais que legal, Zé Elias. E o embaixador Gustavo Lima. Patrícia Cabral tá ligadinha com a gente na litoral, participando da promoção. O atropelado bombadão. A Fernanda também chegou por aqui. Deixa eu abraçar a Regiane Gomes, mas quem? Cristiane Santana. Abraços também aqui para Isaías Pereira. Antônio Carlos também chegou por aqui, mas quem? Paola Pinto, do Aqui da Ban, Café Campeão Litoral. Michael também chegou por aqui. O Leandro Nascimento, abraços para Elida Soares. Está no Otto Marins. A Aline também, abraço, tá, querida? Santa Helena, ligadinha aqui. A Denilza, Leandro. Abraços para Tereza Dom Garcia. Também o Leandro Gomes. Abraço, Leandrão. Vamos faturar.
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0: na Litoral, eu tô legal, 5h45.
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2: Essa é uma homenagem à minha diva, à minha amiga. Pedi autorização.

Primeiro lugar geral, ótima tarde pra você, ligado aqui na Litoral. Ó, daqui a pouco tem resultado da promoção com o Café Campeão. 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

0: Zeca Pagodinho!
1: É a turma do pagode aqui na Litoral, 6 horas em ponto, ó. Daqui a pouco tem 45 minutos de música sem intervalo. E daqui a pouco também tem resultado da promoção com o Café Campeão. Pra você que tá chegando agora, ligou, não tá participando, dá tempo, tá? 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

0: mão no telefone, manda aí.
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2: 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Vamos lá?
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1: Opa, já vai começar.
0: Vai.
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0: Pois é, abrindo mais uma sequência, 45 minutos de música sem intervalo comercial. Ótima noite pra você ligado aqui. Tá no trânsito aí, tá indo pra casa, né?

0: E é claro, amanhã tem mais. Amanhã, quarta-feira, tem mais meiuca da semana, já eu sei. 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

0: Resultado de promoção agora. 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É o kit completinho. Tá indo pro bairro Santa Helena. Pelo telefone 1418. O kit do Café Campeão tá indo pra você. Aline Marques, parabéns!
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pro nosso WhatsApp, nome completo e bairro, para você concorrer a esse atropelado aqui na Litoral. Aquele frango delicioso, desossado, tradicional, bem recheado no capricho. Deu água na boca, né? Eu sei. Então participa aí, vou estar aqui na torcida, tá bom? Daqui a pouco eu quero mandar abraço para você também pelo nosso WhatsApp participando. Seguimos aqui, ó.

0: Zé Neto e Cristiano aqui na Litoral, primeiro lugar geral, Fama de Louco. 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Deixa eu abraçar aqui a Larissa Aparecida, participando das promoções, está no São Lucas também, Igor Coelho, meu amigo Jean, Rio Novo do Sul, nosso representante, Maria Alice, a Patrícia, Ismael, toda a família. Jean, forte abraço, tá? Bruna Machada também do Alto Eucalipto, a Mari chegou por aqui, Lidiane Gomes, Daniele Moreira, IBC, Cláudia Gomes também. E aí, Tereza, tudo bem? Deixa eu abraçar a Alexandra Celestino também, Novo Parque. Quem tá por aqui é o Samuel, do bairro Agostinho Simonato. Também abraço aqui pra Tatiana Silva, Sérgio do Bom Pastor, Mirelle Girolo, abraço, querida. Júnior Aloysio também, a Laís Gaba, abraço pra você. Só esqueceu, a do Vila Rica, né? Laís Gaba, do Vila Rica, Atropelado Bombadão Litoral, bem-vinda, tá? Boa sorte pra você. Meu amigo Henrique Queiroz também, do Boa Esperança. Mas quem? Antônio Marcos, Douglas Cesário, Rômulo também, abraço pra você. Mas quem chegou por aqui? André de Almeida também. Deixa eu abraçar aqui o João Henrique, minha amiga Beth, também quem tá por aqui, ó. Lina Laura, Lina Maura, na verdade, né? Jardim Tapemirim, abraço, tá, querida? Obrigado pelo carinho aí, boa sorte pra você, Joelza também. Mas quem tá por aqui? A Larissa Maia do Bar Brasa. Deixa eu abraçar minha amiga Maria Auxiliadora do Ibitiquara também. Marlene, abraço pra você. Fabiana Cancela. Johnny também no Agostinho Simonato. A Jéssica Santana. Luana Gomes, abraço pra você, tá, Betão? E aí, tudo certo? Marinalva, abraço, tá, querida? Bom Pastor. Quem tá por aqui também é a Inês Adivés, do Paraíso. E ela, minha amiga, que ontem esteve completando mais um ano, né, de vida. Mais experiente. Ô, Berinha, tudo certo, minha amiga?
1: Ei, minha sua guiar, seu lindo. Boa noite,
0: me
1: família
0: conta,
1: Litoral.
0: Teve bolo?
1: E quem fala é Vera do Pula Pula, ah. Paraíso. Manda beijo pra mim, para beijo. Os meus familiares, as amigas, a partir do Furacão, Marta, Marlene, Inês, Cristina da Agricultura, Duda Mel, Taché, Jeremy Camelo, as meninas do Salão da Itaoca, Toninho Segurança, Nandinho, Cheio de Itaoca, Sidney Mão da Rosa, Timboca, Dimas, Bahia, João Paulo, Sérgio, Vera Machado, enfim, para todos os motoristas de APP, Saúde e Educação, incluindo Pires, Tiago, Kleber, Gutenberg e Diego Mavra.

0: Cultura e para todos os profissionais da educação que estão sintonizados da melhor. Beijo!
1: Beijo, Verinha!
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1: Vamos falar de futebol. Craque português Cristiano Ronaldo voltou a fazer história na Copa do Mundo. Com atuação de gala, o camisa 7 comandou a goleada de Portugal sobre Uzbequistão por 5-0, garantindo a classificação da seleção portuguesa para a próxima fase da competição. Além da vitória convincente, Cristiano alcançou mais uma marca histórica na carreira, ampliando números que reforçam a sua condição de um dos maiores jogadores de todos os tempos. Portugal dominou toda a partida do início ao fim e mostrou força na briga pelo título mundial. Com o resultado, a equipe portuguesa chega embalada para os próximos desafios e segue entre as favoritas da Copa do Mundo de 2026.
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1: Os dois detentos que fugiram da penitenciária semiaberta de Barataízes já foram recapturados pelas forças de segurança. A fuga aconteceu no último fim de semana e mobilizou equipes da Polícia Penal e da Polícia Militar na região sul do Espírito Santo. Após buscas e levantamentos, os foragidos foram localizados e conduzidos novamente ao sistema prisional. A Secretaria de Estado da Justiça informou que as circunstâncias da fuga serão apuradas e que medidas administrativas serão adotadas para evitar novas ocorrências. Com a recaptura dos detentos, a situação foi normalizada e o caso segue sob investigação das autoridades competentes.
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0: Copa Júnior, Hugo, Guilherme aqui da, do Festa Litoral. Bom, 6h46 agora. Agora já podemos, né? Finalzinho do programa. Última hora, últimos 14 minutos do programa. 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Joana Tales. Parabéns, Joana.
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0: do Forró Capixaba, Alemão do Forró, fechando muito bem. Mais um Festa Bom, 6h55, agora acabou. Obrigado pela sua companhia, tá? Ótima noite. Fique agora com a Rede Litoral. A gente volta amanhã, quarta-feira, se Deus quiser. Meiuca da semana, estaremos por aqui, sim. Abraço. Tchau, gente.
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3: Na Litoral, eu tô legal. São 7 horas, 1 minutinho. Começando a sequência dos 60 minutos, direto só de música, sem comerciais. Amanhã, nessa hora, começa também o Jogo do Brasil e Escócia.
4: E aí?
3: Boa noite, Alex Bono.
4: Boa noite. E aí, o que você acha? Você tá confiante?
3: Cara, não tanto quanto eu tava no jogo passado. Eu arrisquei 3-0 e acertei o placar. Só não ganhei a camisa oficial da Litoral, né? Mas tudo bem. Aliás, mandar um abraço pro Glauber. O Glauber já deve ter... Será que chegou em Linhares? Sai daqui umas... Antes das 5, chegou não, né?
4: Parabéns, eu participei dessa promoção.
3: O Glauber, só pra lembrar aqui, o Glauber, ele participou do bolão no nosso Instagram.
4: Uh-huh.
3: Ganhou, foi um dos acertadores, ele mora em Linhares e veio aqui hoje de Linhares buscar o prêmio dele. Veio aqui em Vitória. E aí ganhou kits também da Litoral, ganhou também camisa do Cine Comerciários. Parabéns, foi um prazer conhecer você, Glauber. Obrigado pela confiança, hein? E que moral, o cara veio de Linhares aqui buscar o presente.
4: Que demais, que demais. Parabéns pro Glauber, mas acabou passando, eu deveria ter ganhado essa promoção, não ganhei. Eu participei.
3: Participou?
4: Participei, depois do jogo eu coloquei.
3: Ah, depois
4: a cara
3: do jogo?
4: De pau, mano, a cara de pau.
3: Ah, não.
4: Sabia que eu não poderia ganhar, mas só de sacanagem.
3: Só
4: pera
3: vale
4: aí.
3: Até quando começar o jogo,
4: faltando
3: né?
4: Faltando 10 minutos pra acabar. Tem a galera que edita também. Eu tava vendo, tava reparando.
3: Ah.
4: A galera espertinha, eu gosto.
3: Não.
4: Eu gosto, meu filho. É o tentar.
3: Mas aqui não funciona, não. Aqui tem regulamento na casa.
4: Meu filho, você tá pensando o quê? Rolliver é advogado, meu filho. Futuro juizão.
3: Tem prendão.
4: Toma cuidado que ele vai te prender qualquer dia.
3: Não, juiz.
4: Para, não pode brincar com isso daí, não. O Rolliver prender é o. Como é que é? Eu já ia falar feitiço, não? É o.
3: Fetiche
4: de muita gente.
3: Ó,
4: e prende, Rolliver.
3: Tem presente.
4: Aí você vai, bota a mãozinha na parede. É a Pedro Sampaio. Imagina você cantando essa.
3: Concentra.
4: Não tem como.
3: Ó, daqui a pouquinho tem ingresso pro show do Dela Cruz. Tá chegando, dia 3 de julho.
4: No Gordinho Sambão.
3: Mandei a senha.
4: Dela Cruz na Litoral.
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4: 999-27.
3: Uai.
4: 27, você esqueceu de falar, a gente tá em rede tudo agora bem, pra todo estado.
3: Tudo bem, 27.
4: Pronto, você já errou, agora a gente pode falar certinho. 999-86-1050.
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3: Eu desisto.
5: Agora pra vocês eu vou contar aquele velho ditado que diz assim, ó. Quem vive de orgulho...

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0: na Litoral, eu tô legal. 7:23. Esse bolsão do Menos é Mais, aqui na programação dos 60 minutos, direto, só de música, sem comerciais. Só aquela pausa pra mandar aqui abraço e beijo pra Dudamel, direto de Cachoeiro. Oi, Dudamel!
1: Olá, boa noite. Quem fala aqui é Dudamel, diretamente de Cachumirim. Sim. Boa noite pra turma do GR Bar, Roseli, Graziele, Rita, Lorenzo, Heitor. Boa noite pra Graziele. Boa noite, Marcos, Thiago, o Sete, André Boca de Sacola, sim, Adriele, Daniele. Boa noite a todos. Luciano, Juninho, boa noite. Chega. O ponte é GR Bar. Fui.
0: Beijo pra você, Dudamel, ouvindo a Litoral em 101.1.
2: Boa noite, Litoral. Boa noite, Jorge Anderson. Boa noite, Alex Bonner. Dorme da Vila. Tô tomando aquela geladinha, curtindo a Litoral.
0: Sim.
2: Por quê? Que amanhã vou chegar mais cedo, embora mais cedo. Aí, pra curtir o quê? Curtir a seleção brasileira. Grande abraço, meus amigos. Eu dorme!
0: Um abraço, dorme. Obrigado, cara, pela participação, hein? Hoje, acabei de postar aqui no meu Instagram. Hoje é dia 23 de junho, sabe que dia é hoje?
3: Terça-feira?
0: Terça-feira, tudo bem. Hoje faz 28 anos que eu trabalho aqui na Litoral.
3: Pô, você acha que eu deveria saber disso? Você me perguntou por quê?
0: Você não era nascido ainda?
3: 28 anos?
0: 28 não, anos.
3: Pelo amor de Deus, claro que eu era nascido. Nasci em 90. Há 28 anos?
0: 28 hoje. Anos. Hoje.
3: Não você lembra a hora?
0: Que eu entrei no ar?
3: É.
0: Meio-dia, no Saudade Litoral.
3: Ah, sério?
0: Entrei meio-dia no Saudade Litoral.
3: Tem gravação?
0: Não tem.
3: Qual a gravação mais antiga que você tem?
0: De...
3: aqui.
0: Aqui, DJ? Nossa, mãe. Eu tenho algumas, mas te falar responder antiga, de comercial, de vinheta tem, mas...
3: Traz pra nós. Você sabe que às vezes eu coloco à noite, não tem nada pra fazer, geralmente é sempre, eu invento moda. Esses dias até pra falar do Litoral A2, você tem bastante poesia traduzida no YouTube.
0: Uhum.
3: Aí eu coloco.
0: É mesmo?
3: É. Ah. Aí eu fico narrando por cima, né? Tipo, olha lá que safadinho. Olha lá, olha isso aqui que ele acabou de falar.
0: Cara, mas então deve estar postado. Deve estar postado no canal da Litoral, então.
3: Não.
0: De ouvintes?
3: Tem. Depois você coloca.
0: Gente.
3: É bem legal.
0: Tô curioso agora.
3: Já coloquei algumas vezes. Que bom que você não ouve. E aí a gente continua sendo amigo. Mas parabéns, cara. Parabéns. 28 anos.
0: E não esqueço nunca, tem ouvintes que lembram, Zé Patrícia, Maria Aparecida, que lembram. E não esqueço nunca porque eu entrei aqui no dia que o Leandro morreu.
3: Cara, eu lembro.
0: Leandro Leonardo.
3: Mamãe me levou pra conhecer.
0: No dia que ele morreu, eu tava começando aqui.
3: Cara, que legal, que legal.
0: Já faz 28 anos que perdemos o Leandro.
4: Boa noite, Oliver Anderson. Boa noite, Alex Bono. Só pra não passar em branco com dois N. Gilberto Uber aqui, marcando presença, audiência. Vocês são minha dupla de ataque da Copa do Mundo, Bebeto e Romário. Você tá doido? Só time campeão. É nóis, ligadão, hein? Porque na Litoral eu tô legal.
0: Valeu, obrigado, Gilberto, pela participação de sempre também.

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1: Ei, Deco, chega mais. 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

0: na Litoral, eu tô legal. Bom gosto, amizade, aqui na programação dos 60 Minutos, direto, só de música, sem comerciais, última chamada. 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
0: Bela Cruz, na Litoral. 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
1: 999-86-1050.
0: Muito bem, ó.
1: Chegou na missa.
0: Como é que é?
1: Chegou na missa.
0: Na missa, né? É. Os monges, né?
1: Pai, amém.
0: Ó, tem promoção também, não esqueça, no nosso Instagram. Passe por lá pra você... arriscar o seu palpite no bolão do jogo de amanhã, Brasil Scott.
1: Tem mais um?
0: Tem mais
1: valendo,
0: um.
1: Valendo o quê, Ma? Oi!
0: Aquela camisa oficial do Brasil.
1: Não, os caras estão com tanta camisa aqui, cara.
0: Tem, parece que estão 50.
1: Não, sacanagem que tem 50.
0: Foi o Jean do Cinti Comerciários que falou.
1: Tem agora 50.
0: Não, é, agora não sei se são essas oficiais aqui, mas as personalizadas. Cara, mas tem um total de 50 camisas para sortear.
1: O 20 aqui é tratado igual o rei. Então, mas e quem trabalha?
0: Quem trabalha?
1: A gente tem que ter um acalento.
0: Que tem?
1: Se tem mais de 50 camisas, é uma sacanagem liberar pra equipe.
0: Então, mas a camisa oficial. A
1: oficial, cara.
0: Da Nike.
1: Você que pode.
0: Dona.
1: Você que pode, você que é Litoral trata você, é uma mãe pra você, então vai no @LitoralFM. Enquanto isso, a gente fica aqui babando e muito feliz por você.
0: Ganha,
1: tá?
0: Por nós, né? Ganha por nós.
1: Ganha por nós.
0: É o que resta. E aí, ó, é a camisa oficial lá no bolão, mais um kit churrasco Litoral FM, com fardinho de verdinha também.
1: Eu vi ali, tá?
0: O quê?
1: Tem pelo menos dois ali. Tem umas coisinhas ali na outra sala. É um negócio que dá vontade
0: mais
1: de
0: aberto?
1: Sair. É, um fardinho de cerveja, um negócio ali.
0: Ah, tá lacrado lá. Ah, tá.
1: É, uma bolsa grande, negócio grande. Dá vontade de sair, de ó, pegar e sair correndo.
0: Tem um outro kit churrasco aqui do supermercado Scalvi, também tá aqui no nosso Instagram. Cara, é muita promoção. E nessa semana, tem o último sorteio dessa temporada da Pisale Calçados e Litoral.
1: Valendo 800 conto.
0: Isso, a Pisale renovou o contrato, dobrou a aposta e agora em vez de 400 são... R$ 800.
1: Cara, fala sério, a Litoral não é a rádio. E literalmente é a rádio, porque é a rádio que entrega prêmio de verdade, etc, etc. Porque o resto, literalmente, você percebe até pelos nomes, é muito cópia, é uma coisa horrorosa. Tá na programação, parece que é o dia inteiro.
2: Cara, para de postar as coisas pra me convencer que você tá bem, viu?

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3: Na Litoral, eu tô legal, hora de ir embora, mas a gente continua com Alex Bono até as 11 horas da noite. O Alex, antes de fechar aqui, mandou um beijo pra Rosimara Ramos. Rosimara, você mandou o áudio aqui, um bem grandinho, mas fora do ar eu vi inteirinho, tá?
4: Se emocionou.
3: Obrigado, obrigado pela consideração, pela companhia de todos esses 28 anos. É, aqui através do rádio, através da Litoral, tá bom, Rosimara? Obrigado aqui, fora do ar, ouvimos inteirinho o seu áudio.
4: Mostrei seu vídeo de ontem também.
3: O vídeo de ontem ela foi gravado, acho que de domingo, quando eu vim com aquela camisa ali. Ela ouve, ela assiste, ela...
4: Ela te ama.
3: Eu também amo você, Rosimara.
4: Pronto, tchau, aí, Rosimara, aí. Falo nada.
3: Ó, amanhã, dia do Jogo do Brasil, tamo aqui, hein? Até agora, a hashtag não funcionou, não?
4: Cara, ele me ignorou, não me respondeu e tá com fone de ouvido, não tá ouvindo a rádio.
3: A hashtag libera o Bono pra amanhã. Até agora não funcionou, não.
4: Até agora não. Então tá, né? Vai ser interessante. Vai. Vamos cruzar as mãos aqui e ficar vendo o jogo. Eu e você, tá bom?
3: Vou botar no automático aqui.
4: Duvido que você faça isso. Se fosse eu, sim. Você não faz, não.
3: Faço, não.
4: Você me obriga.
3: Ó, até amanhã, tá? Se Deus quiser. Fica com Deus. Até amanhã. Tchau, Alex. Bom trabalho.
4: Tchau. Chega.

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1: E tá todo mundo muito bem aí? Tá todo mundo muito ótimo, papai! É isso, por aqui Alex Bono. Bom demais de ter por aqui na programação da Litoral. Agora vamos eu e você até as 11 horas, curtindo o melhor do som. E o que, que você quer ouvir? Pode pedir, pode contar fofoca, daqui a pouquinho você ouviu pra gente saber. E o clima, como é que tá o clima aí para a Copa do Mundo, hein, crianças? Tá bom? Então é isso. 27 99 86 1050. Vamos junto, turma? Começar agora com uma música romântica.

Vambora que a noite é nossa. Aquele abraço. Fala aqui pro meu amigo David de Goiânia, a Drica Santos também, Rayane Santos, Nova Brasília. Feliz aí com o ingresso, né? Que demais. Márcio Gleick também tá na área. Falou que tá uma noite fria lá em Porto Sergipe. Que isso? Aquele abraço. Hoje eu senti calor por aqui, mas o inverno começou. Já esfriou um cadinho mais. Vamos vendo. Salve também pro Gil Schwarzenegger, Jardim América e a turma onde estiver. Ouvindo essa aqui é a número 1.

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2: Isso aqui tem que ter sentimento. Displicente. Conta essa história pra nós, pai.

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0: É o brabo, hein? Explodiu, papai. Pode fazer dívida.
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0: A gente segue agradecendo, amém. Uma das primeiras coisas, né? Agradecer ao Papai do Céu e tá tudo certo. Aqui na Litoral tá mais que legal, 8 horas e 42 minutos. É hora de fechar esse bloco de muita música e é hora de você mandar na programação. E a pergunta que sempre fica é: o que, que você quer ouvir agora? Manda o teu áudio, pede sua música.
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8: No climinha da Copa do Mundo. Tô aqui contigo, Alex Bono na área. E aí, como é que você tá?
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8: Agora eu acho que você deve mandar na programação, pede seu som aí.
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11: E aí, já gravou o seu pedido?
8: 27999861050. É o nosso queridinho WhatsApp pra você mandar na programação aqui da número 1. Vou começar hoje com você.
12: Ah,
8: lá, Adriana. Não, você aqui não. Isso aqui é outra coisa, isso aqui é Jornal Nacional. Fala, minha amiga Adriana, olha lá, você é a primeira.
13: Boninho, meu amor,
8: fala,
13: quero
8: meu
13: ouvir
8: amor.
13: Sorriso maroto,
8: vai ouvir,
13: meu amor.
8: Vai ouvir.
13: Hashtag libera o bono.
8: Libera o bono, também acho aí, ó.
13: Só vai dar eu. Abençoe sua noite, seu trabalho, sua família. Muito bem com seu salário.
8: Pra nós.
13: Amigo, tá bom? Só com o meu áudio e minha música, tá bom? Se tiver como, faz um favor.
14: Essa aqui é pra gente cantar junto. 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

0: Ô, pagodinho gostoso, sorriso maroto, ainda gosto de você. Vamos pra uma gringa agora, criancinhas, aqui na litoral, você no comando, manda aí, David. Que isso, tava alto, hein? Gostei.
1: Boa noite, como é que tá aí, beleza?
0: Graças a
1: David,
0: Deus.
1: De Goiânia.
0: Manda.
1: Estamos por aqui, estamos online,
0: é
1: ouvindo
0: bom.
1: A litoral.
0: Aí sim.
1: E vamos juntos até as 11 da noite,
0: gosta
1: viu?
0: Gosta ser.
1: Manda comando, manda pra gente aí. Black and White.
0: Ó.
1: Michael Jackson.
0: Ui!
1: Hoje,
0: au.
1: Daquele jeitão, viu? Estamos aqui, podendo no tour.
0: Eu adoro.
1: Carregando o tour pra todo lado. Grande abraço pra vocês.
0: Vambora.
1: Aí.
0: Vambora!
1: Espírito Santo, minha terra maravilhosa. Grande abraço. Deus.
0: Ui! Au!

Isso é bom demais, hein? Quem viu o filme? Tô curioso pra ver, ainda não vi. Você tá louco? Bem, faltando 4 minutinhos agora pras 9 horas. Tem que entregar pra bendita, maravilhosa voz do Brasil. Mas depois a gente volta ao vivo com muita música pra você curtir na programação normal da Litoral. E tem a segunda edição do Você no Comando. Sim, agora você pode inclusive pedir música agora, certo, criancinhas? E vai ser atendido logo mais 20 para as 11 horas. Tem a turma que não está a tempo. E a gente colocou então mais um programa para tentar atender o máximo de pessoas possíveis. Até porque, palmas, porque essa galera arrasa. Vocês arrebentam na programação. Eu desse lado também fico curtindo daqui. Demais da conta. Seguinte, falei, a Voz do Brasil tá vindo aí. Depois a gente volta ao vivaço às 9 horas. Segue lá no @AlexBono com 2 N's. É isso, lá no Instagram, que a gente se vê por lá também. Fechou? Espero todo mundo aqui. Caso não veja, amanhã, 6 horas, estamos na área também, na programação da número 1.

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